0: 40 mil do catalisador que dura 80 mil quilômetros ou do amortecedor que não tem prazo de troca, depende de seu estado. E finalmente os desnecessários aditivos pro óleo do motor.
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0: 9h33.
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1: 10 e 3. 107 FM, sua música, seu estilo, apoio cultural.
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parceria inconfundível, cheio de alma, da Sister Sledge. Tô falando da líder Cat Sledge, que encontrou Horse Meat Disco nessa faixa, ainda com um toque todo especial de Joy Negro. Falling Deep.

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0: 10:32.
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4: Uma das canções mais conhecidas de Luiz Gonzaga, o Gonzagão, é A Vida de um Viajante, que fala de suas andanças pelo Brasil. A música fala muito da vida e os costumes da população sertaneja. A música, composta em 1953, só fez sucesso mesmo nos anos 80, quando deu nome ao show Vida de Viajante, em que Gonzagão fez ao lado do filho Gonzaguinha. Pois é, o Luiz Gonzaga foi um dos inventores da música brasileira. A música Vida de um Viajante vai figurar com certeza em 90% das listas das suas melhores canções. A canção já foi interpretada por muitos cantores como Fagner, José Augusto, Dominguinhos, Lenine, entre outros artistas. A Vida de um Viajante é considerada um hino dos cantores que andam pelo Brasil afora, mostrando que todo artista tem de ir aonde o povo está.

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1: No Vale do Aço, 11-1.
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0: 107 FM 11:30.
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1: Meia-noite.
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1: Meia-noite, 34.
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2: 1:30. 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

0: duas e dois.
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0: agora 12:30.
1: Estamos por aqui, Jazz Masters no ar, mais uma daquelas que chegam pra arrebentar nessa edição, uma das músicas que extraímos do programa de final de semana que você ouve aqui na sua emissora e também, claro, pelo nosso site, o jazzmasters.com.br. É Brian Power que chega, DJ, produtor musical britânico, famoso pela fusão, né, de house, de soul. Ele dirigiu um selo, tem um programa de rádio hoje, já tocou em Londres, Ibiza, foi pela Europa toda e ainda chamou aqui Andrew Roachford, da banda Roachford lá de 1989, o membro da Ordem do Império Britânico. Roachford chega por aqui com Brian Power. Vamos ouvir Gar.

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0: 3 e 4.
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1: 3:34. 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

0: 7 FM. 4 e 3. 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

0: 4:31. 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

0: 5:32.
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BR. É Brian Power que chega, DJ e produtor musical britânico, famoso pela fusão, né, de house, de soul. Ele dirigiu um selo, tem um programa de rádio hoje, já tocou em Londres, Ibiza, foi pela Europa toda e ainda chamou aqui Andrew Roachford, da banda Roachford lá de 1989, o membro da Ordem do Império Britânico. Roachford chega por aqui com Brian Power. Vamos ouvir God.

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1: 6 e 2.
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0: 6:33.
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1: 6:58. 107 FM, sua música, seu estilo, apoio cultural.
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1: Bom dia, 7:00 nos estúdios da Rádio Educadora 91.7 FM. Eu sou Ronan Delfim, estamos começando mais um programa Caminhos do Empreendedor. Esse programa que é transmitido ao vivo todo sábado de 7 às 8 da manhã pela 91.7 FM Educadora, também pela 107.1 FM e ao vivaço dá para você nos ver, nos assistir e nos ouvir também no canal do YouTube da Rádio Educadora. É só você digitar lá Rádio Educadora Vale do Aço no YouTube que você vai nos encontrar. Se inscreva no canal da Rádio Educadora, a Educadora aí que é um portal de notícias, entretenimento e tudo. Então, faça parte dessa rede de comunicação que é a Rádio Educadora. Bom, dados recados aqui, como e onde você pode nos acompanhar. Hoje eu tô recebendo aqui Raul Calais, da Calais Móveis, uma empresa que existe desde 1987. Eita, é tempo, hein? Por que que eu resolvi chamar o Raul aqui? Primeiro, tenho uma admiração grande aí pela dedicação, um cara visionário. Não, sonhador e realizador, sabe? Uma vez ele me contratou para eu dar um treinamento lá para a equipe dele. Isso já deve ter aí lá uns três anos mais ou menos. E aí ele me mostrou e eu já fiquei encantado naquela época com a organização da Calais. Aí de repente ele pegou um tablet e me mostrou como é que era a produção, como é que ele acompanhava. Mas para ele aquilo dali ainda estava pouco ainda, ele queria evoluir muito. Então um cara aí com uma gana, com uma vontade de evoluir, levar a empresa dele sempre para o próximo nível. E uma empresa, gente, que existe desde 1987, num país onde mais de 60% das empresas não sobrevivem aos 5 primeiros anos, merece estar aqui na cadeira do estúdio da Rádio Educadora, no Caminhos do Empreendedor, né não? Então, Raul, muito bem-vindo, obrigado aí pela sua disponibilidade aí. É sua primeira vez em rádio?
2: Primeira vez. Raul,
1: mesmo? É. Primeira vez? É. Então, beleza. Aqui a gente faz igual lá no podcast Os Sócios, do Bruno Perini e da Malu Perini. Na terceira vez já começa a pagar boleto aqui do programa, tá? Muito bem-vindo. Hoje a gente obrigado, tá até na mesma paleta aí, né? Tudo. Vai.
2: Bom. Obrigado aí pelo convite, tá?
1: A gente que te agradece aí.
2: Tudo aí.
1: E quem nos acompanha aqui, Raul, já sabe, esse programa que em agosto agora vai fazer 4 anos de existência, 4 anos que a audiência da Rádio Educadora me atura aí, a equipe da rádio me atura. E já sabe, a primeira pergunta que eu vou te fazer, a primeira pergunta é sempre assim: quem é Raul Calais? Você é daqui do Vale do Aço? Não é? Você estudou até... Qual foi o seu caminho aí nos estudos? Como é que a Calais Móveis entrou na sua vida? Enfim, conta aí um pouquinho pra gente quem que é o Raul.
2: Raul, muito obrigado, né? Mais uma vez aí. Rapaz, eu, Raul Calais, tô desde os meus 14 anos aí na luta com móveis planejados.
1: 14 anos?
2: Comecei com os 14 anos, trabalhando com meu pai. E assim, a vida inteira, cara, só, como é que eu te falo? Só trabalhando e
1: Dedicando. Você já nasceu lá na Calais?
2: Já nasci na Calais Móveis.
1: Porque você tava me falando assim que a Calais tem desde 1987. Você tava me contando que a gente já tá na quarta geração.
2: Quarta geração.
1: Eu também sou filho de empreendedor, meu pai, o Tizé Fino lá, meu pai, o Tonzinho, o Tizé Fino, minha mãe, a Tia Nelma, sempre apoiando lá também. E eu nasci dentro do supermercado, porque o supermercado há 3 anos atrás já tava com 49 anos, quando o supermercado fechou, por opção do meu pai e do meu tio e tudo. Então eu praticamente nasci, quase que literalmente nasci dentro do supermercado. Uma coisa que eu sempre me perguntam é o porquê que eu não segui o caminho do meu pai ali, uhum, para poder cuidar lá da empresa da família. Com você, Raul, como é que a Calais surgiu na sua vida? Você praticamente nasceu lá dentro.
2: Sim, né? Praticamente, né?
1: Praticamente nasceu lá dentro. E de onde que veio, assim, você falou que desde os 14, 15 anos você começou a já ir lá para trabalhar.
2: Isso.
1: O que que eram as primeiras coisas que você fazia lá dentro da Calais, além de bagunça?
2: Quando eu cheguei na Calais Móveis, né, Eu vou contar um pouco da história do meu pai no início, né? O que que me levou a chegar onde é que eu cheguei.
1: Ah,
2: né?
1: legal.
2: Então, assim, eu sou nascido aqui em Ipatinga, uhum, criado no Ipaba. No Ipaba, meu pai já tinha uma empresa, né, paralelo, que tinha mexido com móveis planejados em Ipatinga, né? Uhum. E trabalhava para a Fiat. Poucas pessoas sabem, né? Olha. Que a história do meu pai também começou junto com a Fiat. Uhum. Né? Então, aquelas reguinhas da carroceria da estrada, das primeiras estradas, né, de 2001, já tinha régua da gente, né?
1: Uhum.
2: As reguinhas lá da carroceria. E aí, na época, nos anos 90, né, foi uma época que meu pai ganhou bastante grana em relação a Fiat, né?
1: Uhum.
2: E nós tivemos que a Fiat parou com essa fabricação, né? E quando a gente veio para Timóteo, para expandir um pouco mais o mercado, e meu pai, né, continuou só com a Calais Móveis.
1: Sim.
2: Né? E nesse período, cara, eu comecei a entender o que que era, né? Eu via os perrengues meu pai passando, eu via o que que meu pai
1: Que isso, empreender não tem perrengue, não tem?
2: Não, o tempo todo.
1: O tempo todo, né?
2: O tempo todo. Uhum. E aí eu vi aquilo e falei assim, cara, o que você quer saber de uma coisa? Eu tenho que ajudar meu pai.
1: Ah,
2: entendeu?
1: Legal.
2: Então eu me propus a entrar, ajudá-lo. Ele, não, meu filho, continua estudando. Falei assim, não, eu quero ajudar.
1: Uhum.
2: Então, é uma história bem bacana do pai, tá, cara?
1: Sei.
2: E aí eu falei assim, pai, me dá R$50 pra eu começar a te ajudar, cara. Eu quero ganhar um dinheirinho, quero te ajudar. E comecei, né?
1: Uhum.
2: Então eu cheguei
1: e
2: lá.
1: Começou fazendo o que lá?
2: Comecei no projeto direto.
1: No projeto direto? É mesmo?
2: Tinha um ex-cunhado do meu pai, que ele trabalhava com a gente, ele me apresentou o AutoCAD. Uhum. Ele levou, porque antigamente era tudo à mão, né?
1: Nó.
2: Fazia o desenho na mão, era tudo à mão, o orçamento era na mão, né?
1: Uhum.
2: E aí a gente começou a ter, aí eu vi o AutoCAD, né?
1: Uhum.
2: E aí aquilo ali, comecei a estudar junto com ele, fui brincando com ele ali, fui desenvolvendo tanto no AutoCAD, depois descobri o SketchUp e fui desenvolvendo, então, tudo a parte de projeto, né?
1: Sei.
2: E aí, a parte também de desenvolvimento também, até de questão de orçamento,
1: uhum,
2: né? E aquilo ali foi me dando a bagagem, então o que eu tenho hoje, o que eu faço hoje é justamente a bagagem que eu tenho lá de trás, né? Que eu sempre venho buscando aí, entendeu? Então eu comecei passando em todas as áreas praticamente da Calais Móveis.
1: E você tá com quantos anos hoje?
2: Tô com 36.
1: 36 anos. E começou lá com 14 anos.
2: Comecei com 14. Já tá aí, vou fazer aí quase 22 anos aí que eu estou
1: nesse ramo aí. Uma parte aí que você contou, muito interessante, que o seu pai prestava serviço, vendia uma parte da produção lá da estrada pra Fiat, e as coisas vão mudando. Ontem, nas minhas redes sociais, eu postei uma questão assim, que dizem que na vida a gente só tem uma certeza, que é a morte.
2: Uhum.
1: Só que no mercado de trabalho, no mercado do empreendedorismo, a gente tem uma outra certeza também, que é a mudança. A gente sabe com certeza que amanhã vai ser diferente de hoje. Amanhã o dólar vai estar num preço diferente, a gasolina vai estar num preço diferente. Amanhã vai ter um novo imposto aí pra gente pagar e tal, enfim. Não vou nem entrar nessa seara. Mas o mercado muda constantemente.
2: Constante.
1: Como o mercado muda constantemente, ninguém pode acomodar.
2: Isso.
1: Eu costumo dizer que existem só dois tipos de empresa no mercado: as que estão crescendo e as que estão diminuindo.
2: Uhum.
1: Não tem aquela que vai ficar no mesmo tamanho, uhum, e tudo. E aí o seu pai observou essa mudança, a Fiat mudou a forma dela lá de produzir, parou de produzir daquela forma, e ele veio apostar num outro segmento que ele já atuava, era isso?
2: É mais ou menos isso. Na verdade, ele, no meu ponto de vista, acho que ele não conseguiu perceber a mudança, né? Porque dos anos 90 para 2000, saiu a madeira e entrou o plástico,
1: uhum,
2: né? Então aquelas, a Fiorino e a aquelas caminhonetezinhas quadradinhas, né?
1: Sei. Uhum.
2: Aquelas ali é a que tem mais. E é tudo a Fiat de Betim.
1: Então ele foi pego meio que no susto.
2: Foi.
1: Meio que da noite pro dia, a Fiat falou assim: ó, agora a gente não fabrica réguinha mais de madeira, diminuir, vai ser de plástico.
2: Começou a diminuir, entendeu?
1: A
2: produção, né?
1: Uhum.
2: E ele não percebeu aquilo. Quando ele percebeu, já foi tarde demais.
1: Entendi.
2: Entendeu?
1: Né? Muito bacana.
2: Então aí nós entramos, né? Aí os filhos entraram aí, começou a trabalhar, né? Então assim, a gente, e uma coisa que eu sempre falo é o seguinte, nós entramos, né? E eu sou grato por do jeito que aconteceu com a gente, que nós pegamos a empresa que estava lá embaixo.
1: Ah, é?
2: Por quê? Meu pai estava acostumado a ter um nível de ganho, uhum. Ele passou a não ter mais.
1: Entendi.
2: Entendeu? Porque, né, era uma coisa bem...
1: Então você já começou na baixa.
2: Já começamos na baixa, entendeu?
1: E você falou de filhos. São quantos filhos? Todos atuam lá na Calais hoje em dia, não?
2: Hoje,
1: como é
2: hoje
1: que
2: é só dois. Hoje sou eu e a Bruna,
1: uhum.
2: Né? Nós estamos aí na frente lá, né, o Aruan. É o meu irmão do meio, né?
1: Uhum.
2: Hoje ele há 5 anos ele saiu da Calais Móveis, né?
1: Uhum.
2: Hoje ele tem a Marceneiro Shop.
1: Ah,
2: inclusive,
1: tá.
2: Eu sou cliente dele.
1: Ah, é?
2: É.
1: Ah, legal.
2: É.
1: Quer mandar um abraço pra todos aí, pra Bruna Calais também.
2: É pessoal bacana demais também.
1: É mesmo?
2: É.
1: Muito bom.
2: É.
1: Muito bom. Então, vocês são três filhos.
2: Três filhos.
1: Dois estão lá na Calais e o outro foi seguir mais ou menos o mesmo ramo, né?
2: É. Uma empresa familiar, né?
1: Aham.
2: Uhum. Hoje minha esposa tá comigo lá, tem 8 anos.
1: É mesmo?
2: A Bruna tem acho que tem mais de 12 que tá lá.
1: Ah, que bom, uai.
2: O pai continua atuante até hoje.
1: É mesmo?
2: É.
1: Bacana demais.
2: Presidente sempre tá lá.
1: E então a sua esposa trabalha com você lá há 8 anos também.
2: 8 anos, é.
1: Eu sou sócio da Dani, eu trabalho junto com a minha esposa também. E aí, Raul, como é que é trabalhar com a esposa? Qual que é a sua função lá? Qual que é a dela?
2: É. Nós estamos todos conectados aí na parte comercial, né?
1: Sei.
2: Tá, projetos aí, né? A Tamires, ela fica na parte do PCP, lapidação, né?
1: Uhum.
2: Tanto ela quanto a Bruna, né?
1: Que é PCP? Explica aí pra galera.
2: É o processo de controle da produção, né?
1: Ah.
2: Então é ali onde que a gente é o passo anterior para mandar pra produção.
1: Entendi.
2: Entendeu?
1: Entendi.
2: Então a gente veio desenvolvendo, setorizando toda a empresa, né?
1: Uhum.
2: A gente veio setorizando e a gente vem alocando os melhores para cada função ali, para cada setor.
1: Uhum.
2: Né? Então é um setor muito importante, é um setor subsequente aí a produção.
1: Muito bom. Então tem pai, filhos, esposa, todo mundo misturado lá, uma empresa familiar mesmo.
2: Empresa familiar.
1: Misturado no bom sentido, porque você acabou de falar, né? Que cada um no seu setor ali, cuidando do seu setor.
2: É, tudo com sistemas, né? Tudo conectado lá e eu, cada dia que passa, eu quero ter mais noção, né?
1: Uhum.
2: Dos setores mesmo em si, né? De visualização mesmo, entendeu, né?
1: Entendi.
2: Eu poder enxergar cada setor, que você falou mais cedo aí, né? Quando você foi lá, né? Você
1: uhum.
2: pode ver um pouquinho lá, já mudou bastante coisinha. Eu
1: já
2: não paro
1: mudou?
2: De mudar. Eu mudo sempre.
1: Aliás, a gente tá falando de mudança, o setor de marcenaria mudou muito, né? Assim,
2: de 5 anos pra cá.
1: Não, antes o que era praticamente tudo manual, hoje existem máquinas e áreas de produção aí que você coloca a madeira de um lado e sai praticamente o móvel. Só não monta o móvel praticamente, né? Não sai montado, mas já sai cortado, laminado, tudo direitinho. É assim ou não é?
2: É assim, desse jeito mesmo.
1: Né? Tem muita tecnologia hoje.
2: É, hoje já tá com a marcenaria 4.0, né?
1: Marcenaria 4.0,
2: né? Porque a inteligência veio agora e
1: uhum.
2: veio para melhorar mais ainda, né?
1: Eita, nossa, nós vamos falar muito dessa questão de processo de produção aí.
2: É.
1: Eu já preciso chamar o intervalo aqui, mas quem nos acompanha sabe que o intervalo é rapidinho. Não sai daí que daqui a pouco a gente vai falar de tecnologia, inteligência artificial, num ramo que provavelmente você nem imaginava, que é a marcenaria, né? Como é que pode ter tanta tecnologia embarcada? Então não saia daí que daqui a pouco eu volto com o segundo bloco do programa Caminhos do Empreendedor.
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8: Bom dia, 7:18 no estúdio da Rádio Educadora. Rádio Educadora, que hoje tá um climinha gostoso aqui, dia 18/7/2026. O solzinho já se atrevendo a entrar aqui nos estúdios da Rádio Educadora. Quem nos acompanha aí pelo YouTube tá dando para ver aí como é que tá bonito esse estúdio aqui. E eu tô recebendo hoje o Raul Calais, da Calais Móveis, Móveis Planejados, uma empresa que existe desde 1987, já está na quarta geração lá dentro da empresa, e uma empresa extremamente familiar, pai, irmãos, esposa, todo mundo junto lá, mas cada um também no seu quadrado, né? Uma empresa bem organizada, que a gente terminou o primeiro bloco falando da questão da tecnologia embarcada no setor de marcenaria. Muitas pessoas não imaginam o tanto de tecnologia que esse segmento tem hoje em dia. Mas aí, Raul, eu queria voltar um pouquinho ali, porque é um assunto que me interessa muito. Uhum. E aqui no Vale do Aço, segundo os meus estudos, nos próximos 5 ou 10 anos, quase 70% das empresas ou vão mudar de mão ou vão deixar de existir. Por quê? As empresas só têm 3 destinos, qualquer tipo de empresa. Ou a sucessão, que é o que eu vou falar daqui a pouco aqui, sobre a Calais, que é quando passa de pai para filho, essas coisas. Ou ser vendida, ou fechar, ou porque não teve sucessão, porque não foi vendido, ou porque quebrou. Na nossa região, pela idade da nossa região aqui, pelas minhas contas, daqui 5 ou 10 anos, vai ter muito disso, porque os fundadores das empresas aqui já estão chegando lá nos seus 80 anos e tudo, e as empresas vão ser obrigadas a passar por sucessão, ou ser vendido, ou vão fechar, né? E sucessão, eu tava vendo um estudo que 3 em 4 empresas não passam da segunda para terceira geração. Não passam da segunda para terceira geração. E a Calais já está na quarta geração. E o Mário Sérgio Cortella, educador, filósofo, autor de vários livros, ele tem uma habilidade de falar assim coisas, explicar coisas complexas de forma simples. E uma vez perguntaram assim: ô Mário Sérgio Cortella, por que que tem tanto choque de geração atualmente? Ele falou: porque hoje em dia dá tempo de ter choque de geração. Uhum. Antigamente, o cara com 40, 45 anos, ele estava saindo do mercado de trabalho e o de 18 estava entrando. Então não dava tempo de uma geração encontrar com a outra no mercado de trabalho. Sim. Hoje em dia a gente tem 3, 4 gerações dentro da mesma empresa. E aí eu quero voltar nessa questão de sucessão. Como que é isso? Você entrou lá na empresa, lá na Calais, com 14 anos.
9: Isso.
8: Hoje o seu pai atua, você atua, sua irmã atua, sua esposa atua. Como que você divide a autoridade, a autonomia do seu pai com a sua vontade também de mudar algumas coisas? Como é que é isso no dia a dia? Conta aí pra gente, já que a gente tá aqui num programa que é sobre empreendedorismo real. Como é que foi essa transição? Como é que você foi assumindo mais papéis? O seu pai hoje em dia faz o quê? Conta pra gente, fazendo favor.
9: Na verdade, essa sucessão, né? Essa demorou um pouco, não foi de um dia pro outro, né?
8: Claro.
9: O pai custou pegar confiança, né? Até chegar hoje, tem mais de 5 anos que eu tô na diretoria da Calais. Uhum. Então hoje, todas as decisões lá, né?
8: Você é o principal tomador de decisão.
9: É isso, mas é claro que, né, sempre eu vou lá e faço a consultoria aí com o presidente, né?
8: Uhum. Então hoje ele tá com um cargo tipo de presidente e você é tipo o CEO, você é executivo ali, você é o diretor executivo da Calais.
9: Isso aí. Então assim, demorou um certo tempo até ele ter essa confiança na gente, né?
8: Uhum.
9: E essa transição apesar de ter demorado um pouquinho, mas eu sinto que realmente valeu a pena em esperar, né? Porque ele sabe o momento certo em deixar, né? Na mão, né?
8: Uhum.
9: Largar a mão e passar pra gente. Ele foi tomando

0: novas aqui pro nosso mercado, entender o que que tá acontecendo. Uhum. Entendeu? Então, mercado fenomenal, cara. Né? E é isso.
1: Ô Raul, a nossa audiência aqui, ó, aqui no WhatsApp da Rádio Educador, inclusive quem quiser interagir com a gente, basta enviar mensagem aqui pra gente todo sábado pelo WhatsApp 319-9771-4902. O Deodoro tá aqui. Você tá falando do seu pai, mas até agora você não falou o nome dele. Olha só, ele tá curioso pra saber. Aqui em Minas Gerais, né, Raul, é muito comum a gente ouvir a pergunta assim: cê é filho de quem? Aí, Raul, vou te fazer essa pergunta. Você é filho de quem?
0: O nome do meu pai é José Caetano dos Reis. Aham. Ele foi o único filho que não teve Calais o nome.
1: Olha!
0: Quer dizer, ele mais um, teve um também que pulou Calais o nome, mas ele é um Calais legítimo.
1: Entendi.
0: Entendeu? Então, a Calais Móveis, aí, o Calais aí é por conta da família Calais, né? Do Calais. Na família, meu pai é o Calaisinho, apesar de não ter o sobrenome na
1: certidão.
0: Na certidão, mas ele é Calais legítimo.
1: Ah, tá vendo como é que a minha audiência aqui é bacana? E aí também a Rosana tá aqui perguntando no WhatsApp assim: Raul, você como filho, você tá falando que seu pai foi fazendo a transição, foi pegando confiança.
0: Isso.
1: Teve algum dia que você fez, aí eu vou falar assim uma... Ah, vou falar, teve algum dia que você fez uma cagada lá, assim, que você falou assim: nossa senhora, agora o meu pai vai até me demitir? Teve algum erro que, cara, te marcou? Teve alguma questão que você falou assim: nossa, eu sou juvenil demais aqui ainda e tal? Teve isso?
0: Não, graças a Deus não, porque assim, eu sou meio enjoado comigo mesmo, sabe?
1: É mesmo?
0: Nossa senhora, eu me cobro demais. Aham. Me cobro muito, desde novinho.
1: Sei.
0: Entendeu? Muito perfeccionista. Entendeu?
1: Isso que pro seu ramo é bom, né? Assim, ficar atento a detalhes, essas questões.
0: É bom, mas
1: né?
0: É ruim ao mesmo tempo, né? Porque a gente depende o tempo todo de pessoas, né?
1: Aham.
0: Entendeu? Então, do mesmo jeito, pra um lado é bom, mas pro outro não é tão bom assim. Mas não, nunca tive essa questão.
1: Não teve um dia que você falou assim: nossa, errei feio aqui?
0: Que eu me lembre, não.
1: Talvez se perguntar pro seu pai, ele vai lembrar. Eu costumo falar muito, o Raul, assim, de perfeccionismo e de preciosismo.
0: Uhum.
1: Muitas pessoas deixam de crescer por causa do preciosismo. E muitas vezes tem dificuldade para delegar, porque fala assim: se eu delegar, não vai fazer do meu jeito.
0: Uhum.
1: E num mundo onde existem 8 bilhões de pessoas aí encarnadas, pessoas vivas aqui, só existe uma pessoa que frita ovo igualzinho você frita, que é você mesmo, né? Ninguém faz igualzinho você faria. Então, pra quem é muito perfeccionista, sofre nesse lado aí de delegar, pedir pro outro fazer, essas coisas. Já passou por isso, Raul?
0: Demais a conta.
1: E se não delegar, não cresce, né, Raul?
0: Não cresce, exatamente. Mas hoje, assim, hoje eu tô numa fase ainda que eu tenho muita coisa que eu gosto de estar fazendo, entendeu? Eu gosto, tipo assim, de preparar o processo ali, entendeu? E ir soltando a mão devagarzinho.
1: Entendi.
0: Entendeu?
1: Entendi.
0: Muita coisa ainda eu prefiro, né?
1: Uhum.
0: Então, assim, trabalhar, cara, assim, é de 8 e às vezes vai até 2, 3 horas da manhã, filho.
1: Às vezes a pessoa me procura lá na Tutorianos e fala assim: Ronan, eu quero empreender para eu ter liberdade, eu escolher a hora que eu vou trabalhar e tal, que não sei o quê. Aí eu falo assim: você vai empreender, você vai ter liberdade total para escolher quem vai mandar no ser. Se vai ser o cliente, se vai ser o sócio, se vai ser o fornecedor.
0: Exatamente.
1: Você tem liberdade para escolher a hora que você vai surtar, por exemplo, né?
0: Exatamente.
1: Não?
0: Mas de ficar tranquilo, esquece. Empreendedor não tem dessa.
1: Às vezes me perguntam assim: Ronan, tudo tranquilo? Eu falei: não. O dia que ficar tranquilo é que eu vou ficar preocupado, né? Raul, mas
0: como
1: a gente...
0: Como dizer, matar um leão por dia, né? Todo dia matar um leão, cara.
1: Exatamente, às vezes dois. Aqui, Raul, no intervalo aqui, você tava contando que um desafio de praticamente todas as empresas atualmente é mão de obra. E você tava me contando que lá na Calais tá bem diferente que...
0: Graças a Deus.
1: O tempo de permanência na Calais geralmente é longo, né? Conta aí pra gente, fazer um favor.
0: Tem funcionários lá de 22 anos.
1: É mesmo?
0: 17, 13.
1: E qual o segredo, Raul? Por que você acha que esse funcionário aí de 12, 22 anos, 13 anos que estão lá, por que faz eles permanecerem na Calais?
0: Eu acho que é uma empresa que sempre está mudando.

0: sempre tá em algo, sempre tá buscando algo de melhoria.
1: Sim.
0: Ela não tá estática, entendeu? Uhum. Então a gente sempre tá mudando, então a gente sempre tá mexendo com o pessoal.
1: Uhum.
0: Entendeu? Então não tem ninguém meio que acomodado.
1: Entendi, entendi.
0: Eu acho que isso é um dos motivos. E entendeu? A pessoa assim, também tá... do jeito que a gente trata as pessoas também, né? Porque eu acho assim, eu sempre falo, ser humano tem que ser tratado igual ser humano, cara. Entendeu? O ser humano merece ser respeitado e ser tratado bem.
1: Uhum.
0: Entendeu? E vice-versa. Uhum. A gente tá aqui, a gente depende um do outro. Né?
1: Mas.
0: Então, e o que eu sempre escutei do meu pai a vida inteira, né? Porque tem aquele. Que bota assim, o pessoal fala assim: você tem que engolir essa perereca, né?
1: Uhum.
0: E ele coloca o rã ainda, ou seja, você tem que saber lidar.
1: Entendi.
0: Entendeu? Você uhum. depende das pessoas. Hoje você pode comprar a última geração, o último maquinário.
1: Ainda vai precisar de alguém pelo menos para apertar o botão.
0: Isso, e lá na frente ainda na montagem, na pré-montagem e na montagem,
1: uhum.
0: você vai depender ainda de mão de obra.
1: Entendi.
0: Isso vai acabar.
1: Uhum.
0: A não ser quando o Elon Musk finalizar o robô dele de repente, né?
1: É, de repente, né?
0: É, mas assim, tirando isso aí, cara, é mão de obra o tempo todo, entendeu? Então uhum. a gente depende de pessoas ali.
1: É.
0: Então tem que tratar bem as pessoas, é o dever nosso, né?
1: Isso mesmo, e eu fico tão chateado porque no Brasil prega-se muito eles contra vocês, isso. eles contra nós, patrão contra funcionário. Cara, é parceria, né, cara? Tem uma parceria, não é que um explora o outro e tal, que não sei o que, é uma parceria ali.
0: Isso aí.
1: Muito bacana.
0: É.
1: Raul, a nossa audiência também tá me cobrando aqui. Ronan, você prometeu no primeiro bloco de falar sobre a tecnologia no setor de marcenaria. O que tem hoje lá na Calais, assim, de tecnologia? Tem máquina que corta sozinha? Tem máquina...
0: Uhum.
1: Como é que é? O que tem de tecnologia lá na Calais, assim, que você pode contar pra gente, assim?
0: Além dos maquinários, né?
1: Uhum.
0: Que ela tá totalmente integrada com a parte do PCP, né? Então, o PCP, o que eu te falei, né? Tem o PCP, ele faz... o ajuste fino do mobiliário ali dentro do 3D,
1: uhum.
0: É, e aquilo ali a gente já sabe a quantidade de material, peça, metro linear, porque o orçamento em si do planejado ele é bem complexo, né? Porque ali você tem unidade, metro quadrado, metro linear, você tem muita coisa envolvida ali dentro. Então
1: uhum.
0: a primeira coisa é você sistematizar um software mesmo de projeto. Fez o projeto ali, fez o orçamento, dali ele já manda para a máquina de corte. Então ela vai cortar literalmente os tamanhos certinhos ali, entendeu? Com plano de corte, ajuste de sobras, tudo, entendeu?
1: Entendi. É. Hoje em dia praticamente nem se vê muita poeira dentro da marcenaria, né, Raul? Tem aspirador, isso, tem tudo, né?
0: Mudou bastante, né?
1: Até ruído também, né? Hoje em dia, antes era vizinho de uma marcenaria, acabou. Porque você não tinha paz de ruído, de pó, hoje não existe
0: hoje
1: mais.
0: Hoje a Calais do lado, dos dois lados da Calais, tem moradias.
1: Uhum.
0: E ali, graças a Deus, o pessoal nunca
1: até reclamou. Isso mudou, poeira, ruído, isso tudo mudou.
0: E aí fora isso aí, né, em questão de sistema também, né, cara?
1: Ah.
0: Sistema, o que eu julgo mais importante hoje, porque o procedimento são muitos processos, muitos processozinhos pequenininhos dentro, né?
1: Uhum.
0: Até o momento a gente fazer o orçamento, até a entrega do orçamento ali, a entrega do móvel ali,
1: uhum.
0: entendeu? O processo é longo. Né, e tem muita coisa dentro. Então, assim, hoje não adianta você também ter a última geração de máquina se você não tem um processo bem montado, se você não tem uma equipe bem engajada. Entendeu? De nada vale máquina, né,
1: uhum.
0: se não tem sistemas, cara. Porque o ser humano é passível de falhas.
1: É. A gente lá na Tutorianos, né, que é a minha empresa de consultoria, a gente fala muito, a ordem tem que ser o seguinte: processos mais pessoas é igual resultado. Eu já vi empresas que tinham equipe fenomenal, extraordinária, mas não conseguia gerar resultado porque não tinha processos bem definidos lá dentro.
0: É.
1: Mas eu também já vi o contrário. Equipes medianas, numa empresa que tem processos muito bem definidos, conseguindo alcançar resultados extraordinários. Então, uhum. processos conta muito, evita retrabalho.
0: Isso.
1: E a área que você atua, né, Raul? Não dá pra errar, né, cara? Não. Porque se corta um centímetro errado no móvel que é planejado, que ele foi feito pra encaixar num determinado local lá, acabou, né, Raul?
0: Se tiver menor, não tem como, não. Você tem que refazer lá. Agora, se tiver um pouco maior, tem como cortar, né?
1: Entendi.
0: Mas aí é retrabalho do mesmo jeito.
1: É retrabalho do mesmo jeito.
0: Mas aí a gente tem que evitar isso, porque nós não fazemos um móvel igual pra ninguém.
1: Uhum.
0: Entendeu? Cada móvel é exclusivo.
1: Entendi.
0: Entendeu?
1: Deve dar um orgulho, né? Depois que entrega e vê montado, né?
0: O bacana de tudo, assim, que a produção da Calais, ela tá preparada. Nós preparamos ela para receber qualquer tipo de imobiliário, entendeu?
1: É mesmo?
0: Qualquer tipo.
1: Muito bom.
0: Correto.
1: É.
0: Até no teto, se precisar, só prepara o teto aí, que não pendurando até o móvel de cabeça pra baixo.
1: Muito
0: só
1: tá legal. eu vou precisar chamar um intervalo aqui, você que, que nos está acompanhando aí, não sai daí que daqui a pouco eu volto com o terceiro bloco do programa Caminhos do Empreendedor.
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10: Bom dia, 7:38 aqui na Rádio Educadora 91.7 FM, também na 107.1 FM, também no YouTube, no canal da Rádio Educadora Vale do Aço, lá no YouTube. Estamos presentes lá. Ô Raul, tem uma pergunta aqui, talvez uma demanda de serviço aqui, hein, Raul? Eu acho que eu já sei a resposta. Mas o Kennedy Matos, aqui no nosso canal do YouTube, tá perguntando: gostaria de saber se eles reformam móveis antigos. E aí, Raul?
11: Não,
10: velho. Não. É um serviço muito diferente, né? Não tem nada a ver, né?
11: Porque, assim, apesar da Calais Móveis estar preparada para qualquer tipo de serviço, mas é um tipo de serviço que nós não fazemos. Uhum. Até porque acaba atrapalhando o processo em si, né? Porque é uma demanda mais...
10: É um serviço muito diferente,
11: muito,
10: né?
11: Muito diferente. Reforma, assim...
10: E você conhece alguém aqui no Vale do Aço que faça isso?
11: Não, cara. Não?
10: Não. Olha, fica a dica para quem se interessar em empreender aí, né? Reforma de móveis antigos.
11: Assim, eu não sei te falar.
10: Que legal, cara.
11: Porque assim, cara, quando eu entro na Calais Móveis, eu entro ali, eu foco ali, aquilo ali, eu entro naquele mundo ali, eu fico, entendeu? E esqueço do mundo externo, entendeu?
10: Entendi. Você falou uma palavra aí que é fundamental para quem empreende, sabe, Raul? Que chama foco. Se a gente não tiver foco, é impressionante, assim, né? Eu demorei um pouco para entender isso, assim. Antes eu considerava tudo que era possibilidade que aparecia para mim, eu chamava de oportunidade, queria abraçar o mundo, fazer um tanto de coisa diferente. Hoje eu já tô numa fase da minha vida que eu tô mais deixando de fazer algumas coisas do que pegando mais coisas para fazer.
11: Né, cara? Se não filtrar, né?
10: Não é que eu tô trabalhando menos, mas eu tô trabalhando mais focado.
11: É o que eu tô procurando fazer também.
10: E é impressionante. Depois que eu resolvi focar só nas minhas empresas e tudo, tanto que elas desenvolveram, tanto que eu comecei a ajudar mais ainda os meus clientes e tudo. Foco é fundamental, né? Eu costumo dizer, Raul, que tem dois tipos. Tem dois jeitos de você quebrar uma empresa com foco no cliente. Uma é não fazer nada que ele quer. Você quebra. Mas talvez para quebrar até mais rápido, é o outro jeito. É você tentar fazer tudo que o cliente quer. Uhum. Aí talvez você quebra até mais rápido, mas, né?
11: Exatamente.
10: É, pois é. Raul, vou pegar um gancho aqui na pergunta do Kennedy Matos aqui. Ô Kennedy, muito obrigado pela sua audiência e participação aqui no nosso canal do YouTube, tá? É... Quais móveis, quais tipos de móveis a Calais fabrica? Que você terminou o segundo bloco falando que se precisar coloca móvel até de cabeça para baixo no teto, né?
11: Tem condição.
10: É, mas vocês fabricam móveis comerciais, móveis residenciais só, como é que é?
11: Isso, é comercial e residencial, mas hoje mais atuante no residencial, né?
10: No residencial.
11: É, por conta até mesmo de prazo, né? Porque os prazos são mais alongados, né? Por conta das demandas atuais, né? Que graças a Deus sempre tem e não para, né? E, mas o foco maior mesmo é residencial, mas faço muito comercial.
10: Ah, que legal.
11: Comercial demais também.
10: Olha como é que é a nossa audiência aqui, deixa eu te interromper, porque a Núbia Alves, lá do Santa Terezinha 1, aqui em Fabriciano, tá mandando uma mensagem pelo nosso WhatsApp, é que eu tenho que ficar atento. A tela aqui de chamar o intervalo, o WhatsApp, YouTube, eu adoro essa dinâmica aqui. Ela tá falando aqui, a Núbia Alves, bom dia, meu esposo, Rodrigo, reforma móveis antigos, aproveitando para deixar recado. Ô Núbia, deixa o contato do Rodrigo aqui, ó, que eu já vou passar pro Kennedy lá no YouTube, aqui que ele tá nos assistindo, manda o número de contato aqui do Rodrigo, onde é que ele faz essa reforma e tal, que eu já vou passar o contato. Aí, olha que legal o programa aqui, tá vendo? Por isso que é bom participar ao vivo aqui com a gente, que a gente já tá gerando um negócio aqui, e eu já vou te passar o contato do Rodrigo, caso alguém te procure aí pra fazer reforma, já indico o Rodrigo, que é o marido da Nube. Então, Nube, muito obrigado pela sua participação, deixa o contato dele aqui pra gente aqui, que eu já vou divulgar aqui ao vivo pro Kennedy. Raul, a gente vê que você falou também durante o intervalo que não deu nem tempo no primeiro bloco você contar a sua vida toda aqui, né? Você é formado em arquitetura, edificação e tudo, né?
11: Isso aí.
10: E a gente percebe que nessa área tem algumas modas também, né? Até na arquitetura tem modas, né? Teve uma época que a moda era botar muro de vidro nas casas, tudo, que não sei o quê. Tem umas casas que ficaram até mais feias, né? Porque ressaltou a feiura da fachada da casa, mas tava botando... Nessa área que você atua também tem a cor da moda, tem o tipo de móvel da moda, tem algum móvel que vocês têm mais feito hoje em dia, alguma coisa assim? Tem tendências, Raul?
11: Tem. Hoje, assim, hoje o que mais sai, né? A paleta bege, né? A cor. O begezinho, cara, é o que tá em alta hoje.
10: É, entendeu? Mesmo?
11: De cada 10 projetos que fazem lá, tudo nessa paleta aí, na paletinha do
10: móvel bege.
11: Do móvel bege, entendeu? Porque a escolha também da cor do mobiliário manda muito, né? Porque o móvel planejado é algo que você vai fazer hoje, ele vai durar 15, 20 anos, entendeu? Então não é algo que você vai ficar trocando. Então você tem que ter muita consciência da cor que você vai
10: escolher. Vezes coloca uma cor muito viva ali, daqui a uns 2, 3 anos você não tá aguentando mais ver aquele móvel, né?
11: É, exatamente. Mas depende também da pessoa também. Por exemplo, eu gosto de cor. A minha cozinha lá da minha casa é azul.
10: É azul.
11: Azul.
10: Entendi. Você mandou fazer aonde, hein?
11: Eu mandei fazer numa fábrica Lentimota.
10: Muito
11: bom. Eu coloquei azul, entendeu?
10: E teve alguma...
11: E na época era a cor do momento também.
10: Entendi.
11: Na época, quando eu fiz.
10: E teve um projeto muito diferente, um móvel muito diferente, uma cor muito diferente, você falou assim, rapaz, desse
11: teve
10: aí.
11: Teve vários assim, mas, cara, é tanta coisa que já fizemos assim... diferente que...
10: Tipo o que, Raul? Conta um aí que você lembrar aí, algum móvel diferente, ou cor diferente, ou teve algum momento assim, por exemplo, eu imagino que deve ser emocionante, às vezes você vai fazer os móveis planejados no quarto de uma criança. Aí depois que monta a criança entra, teve algum momento que te marcou assim, com algum cliente,
11: cara,
10: de emoção?
11: Já teve uma cliente que se emocionou, cara.
10: É mesmo?
11: Eu vi a emoção no... Porque eu gosto de desafios, né? Então eu gosto de desafio, gosto de trabalhar em cima do que o cliente realmente ele quer, ele precisa. É a solução, né? O que eu sempre falo com a minha turma lá, a gente vende a solução. Móvel planejado e solução o tempo todo. Né? Então Então, assim, a demanda era fazer uma casa, um quarto para os filhos, né? E tinha que colocar 4 camas dentro de um quarto.
10: Nossa Senhora!
11: Entendeu? Então, montei todo um conceito ali, tudo certinho ali.
10: Uhum.
11: Aí, quando apresentei, assim, graças a Deus, a aprovação de primeira.
10: É.
11: Normalmente o cliente, quando senta comigo, eu consigo captar a essência do que ele quer.
10: Entendi.
11: Eu resolvo o problema dele ali. E assim, uma das coisas que eu falo também, Ronaldo, é o seguinte: no planejado, a gente, às vezes, você tem uma oportunidade só com o cliente. Uhum. A primeira oportunidade que você tem de mostrar o que você sabe fazer e o que vai diferenciar você dos demais.
10: Uhum.
11: Entendeu? E nessa primeira oportunidade, se você deixar alguma coisa passar, se você falhar alguma coisa e o concorrente ter aquele detalhe que realmente precisa,
10: uhum,
11: você já tá meio que
10: no
11: fora
10: caminho
11: do orçamento.
10: Uhum.
11: Ou você tá no caminho ou você tá fora do caminho.
10: Ô Raul, você tava falando também durante o intervalo, inclusive eu vivo falando aqui que os intervalos deviam ser transmitidos também aqui, né? Porque tem muita coisa bacana que a gente conversa.
11: Uhum.
10: É da importância de saber ouvir o cliente, né, cara? Eu tenho até um treinamento que eu ministro nas empresas, que é do entendimento ao atendimento. Às vezes a pessoa é muito afoita, acha que já atua naquele segmento há muito tempo, já sabe tudo que o cliente quer e não ouve o cliente. Por que que o meu treinamento chama do entendimento ao atendimento? Primeiro você entende o que o cliente quer, uhum, para depois atendê-lo com aquilo dentro do que ele quer, né?
11: É.
10: Só aproveitando que eu te interrompi aqui, Raul, mas guarda isso da capacidade de ouvir. A Nubia Alves já deixou o contato aqui do Rodrigo aqui, ó. 319-969. Nossa Senhora, peraí. 319-9694040. Fica no Santa Terezinha 2, ela deu uma referência aqui, ó. Do lado do Topa Tudo do Geraldão. Então, Kennedy, você que está nos acompanhando aí pelo YouTube, anota aí o telefone do Rodrigo, que faz reforma de imóveis antigos. 319-9699-4040. Ali no Santa Terezinha 2. Ô Núbio, obrigado aí pela participação. Um sucesso aí pro Rodrigo. E espero que ele tenha muitos móveis antigos aí para reformar. Você mesmo falou, né, Raul, que você gosta muito de móveis antigos.
11: Eu
10: e
11: gosto,
10: tudo. Você tem uma lavadora lá de roupa de madeira, né?
11: De madeira.
10: Isso.
11: Até tem uns 80 anos.
10: É mesmo?
11: É.
10: Bom, mas vamos voltar lá pra gente não perder o fio da meada aqui. Você falou da importância de saber ouvir o cliente, né? Isso aí é fundamental, já que você trabalha com móveis planejados, você tem que entender o que o cliente quer.
11: É isso aí.
10: E só tem uma forma de entender.
11: É ouvindo ele.
10: Uhum.
11: E o tempo todo ele te conta, né? É só pegar os detalhezinhos ali, o que ele quer, né?
10: Uhum.
11: E normalmente você tem que tentar decifrar e entender o que ele tá querendo. Às vezes ele vai falar de uma forma, mas ele quer de outra.
10: Uhum.
11: Entendeu? Então você tem que colocar a mão na massa mesmo, porque a gente tem um dinamismo muito legal lá para desenvolver, para entender o que o cliente quer.
10: Uhum.
11: Então nesse contexto aí, nessa situação que a gente tem uma oportunidade só, ou se o cliente vai nos escolher ou não.
10: Uhum.
11: Então nessa oportunidade a gente tenta puxar, entender realmente o que ele quer. Entendeu? E falou assim: não, a solução eu vou conseguir aqui com a Calais.
10: Entendi.
11: Ou a solução, ou a Calais não conseguiu solucionar meu problema. Então eu vou conseguir com outro que conseguiu atingir a solução do problema ali, né?
10: Entendi.
11: Então o cliente o tempo todo ele fala, né?
10: Uhum.
11: Ah, mas e se te fosse um gaveteiro aqui? Ah, se fosse isso aqui? Aí você começa a conversar, você começa a entender. Tem lugar certo para cada mobiliário ali, para cada bloco de tem locais que vai ficar melhor o posicionamento e a ergonomia, tudo é muita coisa envolvida ali para fazer um negócio de qualidade.
10: Então tem que saber ouvir o cliente, porque o seu desafio é pegar o que está na cabeça do cliente e transformar em projeto.
11: Isso aí.
10: E do projeto mostra um 3D e depois produzem.
11: A gente só vende mostrando 3D.
10: Aham.
11: Entendeu?
10: Entendi.
11: Porque o planejado é algo que você tá planejando, o nome já diz, planejado.
10: Você
11: tem que planejar. Para planejar, você não consegue planejar aí coisa rápido. Quando o cliente senta com a gente, por mais que ele tenha um projeto, quando ele vê tanta coisa que a gente tem que conversar ainda, né?
10: Entendi.
11: Decisões ali de corrediça, dobradiça, o mesmo móvel tem N formas de estar fazendo ele, entendeu? Ele pode ser de mil a um milhão.
10: Entendi. Bom, vou chamar aqui a gente tem que ir pro último bloco do nosso programa, tem um intervalo aí, você que tá nos ouvindo, não sai daí que daqui a pouco a gente volta com o programa Caminhos do Empreendedor.
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3: 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Atenção para a vaga de emprego. 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Interessados, enviar currículo para o e-mail cas.redentorista@cassr.com.br ou pelo contato 12 988 66 4750.
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8: Bom dia, eu acho muito legal essa abertura do programa Caminhos do Empreendedor, essa voz assim, no ar, Caminhos do Empreendedor, com Ronan Delfim. Nossa senhora, eu acho chique demais. Inclusive, a gente tava falando, recentemente eu postei nas minhas redes sociais lá um story, que é muito legal como é que as pessoas nos conhecem, né? Eu postei um vídeo meu dirigindo e um áudio do Romário falando, cara, essa foda, que não sei o quê, nananana. Aí as pessoas comentando assim, Ronan, esse áudio não combina nada com você. Mas eu falo assim, cara, a gente tem que ser humilde, mas a gente tem que ter altivez. Que é isso, assim? Humildade para reconhecer erros, para querer aprender, para saber que você não sabe tudo e tal, que não sei o quê, mas também altivez é você saber também o seu valor. Você tem que ser humilde, mas saber também o seu valor, né? Porque claro, se a gente não souber se colocar no mercado, se valorizar, falar, se a gente não souber falar dos resultados que a gente gera, essas coisas, a gente não vai se vender, né? Então tem que ser humilde, mas tem que ter altivez também, que não é arrogância, mas saber se valorizar. Raul, A gente tá com o tempo aqui estouradaço. Você já tá super convidado a voltar aqui no nosso programa. Opa, uma história lá, muito bacana e tudo. Um aprendizado, Raul. Se sentasse um empreendedor ou uma empreendedora aí, alguém que tá querendo começar a empreender, sei que já tá desde os 14 anos nessa lida aí e tudo, o que que você diria pra pessoa?
9: Cara, é partir pra cima. É fazer acontecer. Não esperar pro outro, entendeu? E pegar no chifre do boi, literalmente.
8: Entendi.
9: E fazer a coisa acontecer, porque só depende da gente, cara.
8: Ô, cara, você gosta muito de música, inclusive você tem até tatuado aí trecho de música do Metallica, a gente tem um gosto parecido nisso.
9: E Queen, deixa o Motos Go On, o show tem que continuar.
8: Tem que continuar, e o Queen também e tudo. Cara, e você citou durante o intervalo aqui um xará seu, Raul Seixas, né? E fala aí o trecho da música aí que você citou aí, que eu achei muito interessante a citação.
9: Porque é uma coisa que eu parei pra pensar, né? Porque eu acho que tá acontecendo muito atualmente, né? As pessoas, o trecho é o seguinte, né? Enquanto você se esforça pra ser um sujeito normal e fazer tudo igual. Entendeu? Eu do meu lado aprendendo a ser louco, maluco total, né? Aí ele fala que ele controla, né? Controlando a minha maluquez misturada com a minha lucidez. Então, pegando esses dois trechos assim, as pessoas hoje, cara, têm que se entregar mais. Eles estão se esforçando pra ser sujeitos normais ali. Então, só quem vai ser um maluco total mesmo ali que vai sobressair. Entende? Então, nós, empreendedores, somos os malucos totais, cara, que aí olha pra gente e fala, porra, você é louco, você é maluco, cara.
8: Rapaz,
9: quando eu já fiz, entendeu?
8: Entendi.
9: As pessoas chegam na empresa e falam assim, cara, não, como é que você fez tudo isso? Como é que você começou? Fala, cara, quando eu vi, eu já tinha feito, entendeu?
8: Ô, Raul, eu já tentei ser normal, mas foram os 2 minutos mais longos da minha vida, sabe? Eu tentei ser normal, mas foram os 2 minutos mais longos
9: então,
8: da minha vida.
9: Então, se dá pra falar alguma coisa assim, cara, se você for normal, se entrega. Se for normal, não tem como não. Você tem que fazer a coisa acontecer mesmo e tecnologia, sistema, informatizar o negócio, né? E numa outra oportunidade a gente vai falar também do sistema que a gente está criando também, desenvolvendo aí pra parte aí da marcenaria, entendeu?
8: Não para, né, Raul? Não pode acomodar nunca, né?
9: Não posso parar, não.
8: Então, outro dia uma pessoa me procurou, um empreendedor me procurou, falando assim, mano, eu tô com uma ideia muito maluca e eu só confio em você para me ajudar a executar. Eu falei, eita, que responsabilidade. Mas se a ideia não for no mínimo maluca, talvez ela nem valha a pena sair do plano e ir pro real, né, Raul?
9: Exatamente.
8: Raul, 1 minuto, cara, deixa os contatos aí, onde é que é a Calais, quem quiser virar cliente da Calais, quem quiser trocar mais ideia com você, deixa os seus contatos aí.
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8: Muito bom.
9: Bem simples e direto.
8: Mandando um abraço aqui de novo pro Kennedy. O Kennedy, que eu passei o contato do Rodrigo aqui, que faz reforma de móveis antigos aqui. E ele falando: obrigado, Ronan, pelo contato. Esse programa é uma porta de oportunidades.
9: Isso, um abraço aí pra todos os meus funcionários aí, né? O pessoal que tá. Que não me atura aí
8: esse tempinho aí lá na Calais.
9: São os meus parceiros aí, graças a Deus. Eu tenho equipe muito boa. É isso aí, só gratidão.
8: Muito bom. Obrigado pela sua presença aqui, obrigado pela audiência de todos, pela participação. Eu sou o Ronan Delfim, estamos finalizando mais um programa Caminhos do Empreendedor e espero que todos tenham uma semana produtiva e abençoada. Valeu, pessoal, até semana que vem com o programa Caminhos do Empreendedor.
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2: 8:30.
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9: E hoje eu estou aqui para trazer uma reflexão. A pergunta é o seguinte: quando foi a última vez que você respondeu "eu não sei"? Pois é, não tente ter respostas e opinião sobre tudo que te questionarem. É um exercício de humildade, um exercício de responsabilidade. Quando você não tem certeza sobre determinado assunto, quando você não tem fundamento sobre determinado assunto, responder "eu não sei, vou procurar saber, não tenho opinião segura sobre isso". E em tempos de redes sociais, em tempos de que a informação circula muito rapidamente, em tempo de fake news, cuidado. Vamos abordar temas, vamos dar a nossa opinião quando a gente tiver fundamento, quando a gente tiver segurança sobre aquilo dali, tá bom? Valeu, dada a dica, até a próxima.
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0: 93.
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1: Que o brilho deste sábado ilumine o seu coração e traga a paz que você tanto merece. É dia de desarmar a rotina, respirar fundo e agradecer por cada pequena bênção da vida. Deixe de lado as preocupações da semana e abra espaço para o que realmente importa. Aproveite cada instante ao lado de quem você ama e cultive momentos de pura alegria. Que o seu lar seja preenchido com sorrisos sinceros, leveza, descanso e muita harmonia. Que a esperança se renove em cada detalhe e que a fé guie os seus passos hoje e sempre. Tenha um sábado extraordinário, abençoado e repleto de motivos para comemorar.
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7: O empresário Flávio Assis, que se auto-intitulou o Elon Musk brasileiro, anunciou há quase 4 anos a produção de um carro elétrico, o Lecar, no Rio Grande do Sul. Depois passou para carros híbridos no Espírito Santo e começou a vender seu carro antecipadamente em parcelas. Como a operação é ilegal, o Ministério Público foi atrás e ele agora já está devolvendo as parcelas que recebeu. Só que ele mudou novamente seus planos e diz ter estabelecido uma parceria com uma empresa chinesa que vai começar a produzir um automóvel na China e depois enviar componentes para o Brasil para que o Lecar seja montado SKD ou CKD na fábrica que talvez seja implantada no Espírito Santo. Após tantas reviravoltas e promessas, será que alguém ainda acredita que ele vá mesmo produzir 120 mil automóveis por ano?
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1: 9:57.
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0: dias. É sábado, você que me acompanha todos os dias. Você que só me acompanha hoje, quero saudar a todos. Nós estamos no nono dia da novena de Nossa Senhora do Carmo, madrinha da obra Evangelizar é Preciso. Saúdo a todos com grande alegria. Filhos amados, povo querido, você é nosso convidado de hoje a rezar, a meditar, a mergulhar em Deus. Saúdo a todos que acompanham pela Rádio Evangelizar, de onde tudo começa, as rádios irmãs, cujos nomes cito neste momento. 107 FM. Saúdo a você pela TV Evangelizar, sinal digital em todo o país, em várias cidades, canal aberto, pelo YouTube, Padre Manzotti Oficial, pelo aplicativo da Associação Evangelizar é Preciso e todas as plataformas digitais. Filhos amados, povo querido, vamos juntos rezar, vamos juntos elevar a nossa prece a Deus, em nome do Pai, do Filho e do Espírito Santo. Amém. Diz o Evangelho: naquele tempo, os fariseus saíram e fizeram um plano para matar Jesus. Ao saber disso, Jesus retirou-se dali. Grandes multidões o seguiam e ele curou a todos. Evangelho. E ordenou que não dissessem quem ele era, para se cumprir o que foi dito pelo profeta Isaías: eis o meu servo que escolhi, o meu amado, no qual ponho a minha afeição, porei sobre ele o meu espírito, e ele anunciará às nações o direito. Ele não discutirá, nem gritará, e ninguém ouvirá sua voz nas praças. Não quebrará o caniço rachado, nem apagará o pavio que ainda fumega, até que faça triunfar o direito. Em seu nome, as nações depositarão a sua esperança. Uma frase nos toca profundamente: em seu nome as nações depositarão a sua esperança. No nome de Jesus depositarão sua esperança. Onde você tem depositado a sua esperança? Onde você tem colocado o seu sentido de viver? Tá na mão de Deus. Vamos colocar. Sobe o som, sacristão. Filhos queridos, a pergunta continua pertinente:
1: meus projetos e meus sonhos.
0: Onde, em que você coloca a sua esperança? Você tem colocado em Deus? Ele não falha. Ele é o Deus que cumpre. Por isso, coloque nas mãos de Deus o seu dia de hoje. Coloque nas mãos do Senhor as suas expectativas. Coloque no Senhor a sua esperança. Vai, como foi a semana? Foi uma semana difícil? Coloque nas mãos do Senhor. Coloque nas mãos do Senhor o final de semana, este mês. Coloque nas mãos do Senhor suas expectativas. Tá nas tuas mãos, Senhor. Tá na mão de Deus. Tá na mão de Deus. Vai dizendo isso para você mesmo. problemas que você possa estar vivendo, problemas que você não está encontrando solução.
1: Gente, para e pensa no futuro.
0: Você para, tá pensando no futuro?
1: Então, incerto, logo ponho-me.
0: O futuro é incerto. Então reze e coloque o futuro nas mãos de Deus. E diga: Senhor, que curaste a todos, curai-me também nas minhas dificuldades. Curai-me, Senhor, nas minhas fragilidades. Tá na mão de Deus. E eu me acredito, Senhor. Eu entrego, Senhor. Eu confio, Senhor. E aquele problema que você está rezando dia após dia, confia no Senhor. De novena em novena, graças e bênçãos são derramadas. Então, vamos rezar. Não desista. Tá nas tuas mãos, Senhor, a graça que necessito.
1: Vai me ajudar.
0: Tá nas mãos de Deus. E eu confio, por intercessão de Nossa Senhora do Carmo, ainda é o nono dia. Então diga: Nossa Senhora do Carmo, madrinha da obra evangelizar, é preciso.

0: diagnóstico lamentável. É difícil levar isso sozinho. É difícil carregar este fardo. Partilhe com Deus e diga: Senhor, está nas tuas mãos tudo isso que eu estou vivendo. Mais do que ninguém sabeis o quanto eu necessito da tua presença. Então, está na mão de Deus. Diga para você mesmo, mas diga alto para se convencer. Está na mão de Deus e eu vou confiar. Eu sei que estando nas mãos de Deus, eu não vou me decepcionar. Por isso, que fique para nós hoje essa última frase do Evangelho: em seu nome as nações depositarão a sua esperança. E a pergunta: onde você tem colocado a sua esperança? Nós começamos dizendo: coloque nas mãos de Deus, confie no Senhor. Amados filhos, filhas, é o nono dia da novena de Nossa Senhora do Carmo. Então, não diga assim: já acabou. Não, ainda é o nono dia. Nós só começamos o programa. Nós temos ainda a partilha de vida, nós temos leitura orante, nós temos a Lectio Divina, que nós estamos fazendo da carta de São Paulo aos Coríntios, a primeira carta aos Coríntios. Eu vou para o intervalo e eu volto já.
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0: E eu hoje, querido povo de Deus, eu quero convidá-los hoje em Guarapuava, 60 anos da diocese de Guarapuava. Às 17 horas, missa presidida por Dom Hamilton Manuel da Silva, bispo diocesano de Guarapuava. Às 18h30, conduzo um show de evangelização pela música. Hoje, Guarapuava e toda a região, é com grande alegria que estarei com vocês. E dia 31 de julho, sexta-feira, eu estarei em Araquari, Santa Catarina, na festa do Senhor Bom Jesus de Araquari. Brilhe a luz da esperança em nossas vidas. Onde vai ser em Araquari, padre? Vai ser na Avenida Nereu Ramos, no centro de Araquari, às 19h30. É uma sexta-feira, 19h30, Santa Missa e logo após um show de evangelização pela música. Portanto, repito, hoje Guarapuava, é com alegria que estarei, e dia 31 em Araquari, Santa Catarina, às 19h30. Arilma, que a paz de Jesus esteja com você.
1: Bom dia, padre, sua bênção.
0: Bom dia, Deus abençoe. Você fala de onde?
1: Eu falo de Feira de Santana, Bahia, padre.
0: Minha saudação à Feira de Santana. E como que você me acompanha?
1: Eu acompanho pelo aplicativo e também pela Rádio Excelsior em Salvador.
0: Meu abraço à Rádio Excelsior Salvador e a todos que acompanham pelo aplicativo. Diga lá, Arilma.
1: Padre, eu queria pedir bênção pelo dom da maternidade. Eu já tenho uma filhinha de 10 anos, Maria Eduarda. Porém, tem 3 anos que eu estou tentando ter outro bebê. Porém, infelizmente, com semanas eu acabo perdendo. Já tive 3 perdas gestacionais. E aí é um grande dom que eu tenho muita vontade de ser mãe novamente. Já sou mãe de 4, né? Mas eu tenho vontade de ter um milagrezinho nos meus braços.
0: Tá certo.
1: Passei em médico de reprodução humana, detectou que não é trombofilia, meu esposo fez exames, não é nada com ele também. E aí, a única coisa que deu foi uma reserva ovariana muito baixa. E aí o médico sugeriu eu fazer a doação de óvulo, que eu preferia meu esposo ser pelo método de Deus, não do homem. E aí eu tô na espera desse milagre.
0: Vejam,
1: peço a novena e tá tudo nas mãos do Senhor. Aí eu peço a Nossa Senhora do Carmo que interceda por mim.
0: Com certeza, vamos pedir. E você está certa em ir pelos métodos naturais e os métodos que a igreja nos orienta dentro de uma ética
1: mesmo.
0: Cristã.
1: Vamos... E o médico ainda pediu para eu continuar com o meu anticoncepcional ou então para essa parte de doação. Eu não, eu e meu esposo sugerimos a entregar tudo na mão do Senhor.
0: Isso mesmo, nós começamos falando, está na mão de Deus. Então que esteja na mão de Deus e na intercessão de Nossa Senhora do Carmo. Tá bom,
1: amém,
0: filha?
1: Amém, padre. Muito obrigada. Pode colocar o nome do meu esposo e da minha filha, padre?
0: Por favor.
1: O nome do meu esposo é Ionário.
0: Ionário.
1: E da minha filha é Maria Eduarda.
0: Maria Eduarda. Sua intenção está anotada e vamos colocar. Acredite aquilo que a palavra de Deus hoje é para você. No nome
1: Amém.
0: Do Senhor, deposite a sua esperança. E você
1: Amém.
0: Vai, se for da vontade de Deus, vai se confirmar essa maternidade. Que Deus abençoe a Arilma, de Feira de Santana, Bahia. Ela falou pelo aplicativo, mas lá chega a Rádio Excelsior FM de Salvador. Minha saudação ao padre Danilo Pinto dos Santos, arcebispo de Feira de Santana, Dom Zanoni Demetino Castro. Arlene, que a paz do Senhor esteja com você, Arlene. Alô? Arlene? Escute esse testemunho que foi deixado na plataforma.
2: Aqui quem fala é Silvia Maria Silva Santos, aqui de Londrina, Paraná. Quero contar um testemunho que recebi de Jesus das Santas Chagas, que todos os dias
0: Sim.
2: eu acompanho o programa do Senhor na
0: Opa.
2: Rádio Alvorada de Londrina.
0: Meu abraço.
2: Todo dia fazendo a oração junto com o Senhor, eu consegui a graça. A minha filha tinha ido fazer uns exames e constou um nódulo na garganta e outro no seio. E eu fiz 9 dias a novena de Jesus das Santas Chagas, pedindo a ele que desse negativo os exames dela. E para a honra e glória do Senhor Jesus, hoje eu estou dando meu testemunho, contando da graça que recebi. Deu negativo.
0: Amém.
2: Todos os dois deu negativo para o câncer. Graça recebida,
0: graça testemunhada.
2: Toca o sino, sacristão.
0: Minha saudação, querida Silvia Maria, da cidade de Londrina. Minha saudação à Rádio Alvorada FM, ao diretor Padre Jefferson Baceto, arcebispo Dom Jeremias Steinitz, arquidiocese de Londrina. 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
3: Olá, eu sou Ana Maria, sou aqui de Curitiba e eu só quero deixar registrado aqui que eu acabei de ler o livro.
0: Opa.
3: Inabalável. Esse livro é incrível, recomendo que leiam. Ele faz uma diferença muito grande na vida da gente, em cada página, cada lição. Muito obrigada, que Deus o abençoe muito.
0: Deus abençoe, Ana Maria. Tá aí, ó. Ela falando do livro Inabalável. Então, você já adquiriu? Passe numa livraria na sua cidade, adquira e leia. Padre, na minha cidade não tem livraria. Você pode pedir pelos produtos que evangelizam. Mas veja Ana Maria dizendo que como fez a diferença a leitura do livro Inabalável. Meu abraço, Ana Maria de Curitiba. Nós temos a Rádio Evangelizar FM, Rádio Clube FM, TV Evangelizar, Canal 16, NET 13. Nosso arcebispo Dom José Antônio Peruso, Arquidiocese de Curitiba. Nós vamos para um rápido intervalo e nós voltamos. Voltamos com a leitura orante. Pega a tua Bíblia. Nós voltamos com 1 Coríntios. Voltamos já.
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0: nós vamos para a leitura orante, mas eu queria lembrar que nós temos catequese toda terça-feira às 5 horas da tarde, das 17 horas, nós colocamos uma nova catequese. Então, faça assim, você está aí nos seus afazeres e dentro de casa, está dirigindo, coloca no celular YouTube Padre Manzotti, YouTube Padre Manzotti catequese, escute. Se você não pode ver, você escuta. Funciona como um aprofundamento na fé. A obra Evangelizar tem essa característica. Nós queremos formar pessoas na consciência, na vida espiritual, na fé. Por isso, aprofundar. Aprofundar conteúdos. Se renda a essas catequeses. Faz a diferença. Há muitas coisas que podemos saber e esquecemos, outras que nunca tivemos oportunidade de aprofundar. Então, catequese, tá lá no YouTube Padre Manzotti, tem todas elas, você pode aprofundar a sua fé. Assim também a leitura orante. Qual o sentido da leitura orante? Nós aprofundarmos o conhecimento bíblico. Ah, meus irmãos, chega de dizer eu não sei Bíblia. Sabe sim, é só uma questão de prestar atenção. Escute o que as pessoas têm dito sobre a leitura bíblica. Escute.
1: Sou Marlúcia, sou aqui de São Lúcia. Paulo. Eu te acompanho pelo aplicativo e pelo YouTube. Opa. Eu queria falar sobre a leitura orante de Jó. Opa. Do dia 20 de maio.
0: Diga.
1: Que me tocou muito. Aliás, eu já tinha lido Jó, mas não tinha visto ainda dessa maneira como eu tô vendo agora.
0: Que bom.
1: Realmente, de vez em quando a gente tem umas conversas com o Senhor, a gente conversa, a gente até questiona, mas nunca somos de perder a nossa fé. Eu tô vivendo como o Jó, padre. Eu tenho uma bolsa de ileostomia e tenho umas duas fístulas no abdômen. Essas duas fístulas funcionam bastante. E no dia que o Senhor leu que Jó se coçava com o caco, eu me lembrei de mim. Pelas minhas assaduras. Entendi. Devido ao que sai, né, das fístulas, que acaba assando o meu abdômen.
0: Entendo.
1: Mas eu sei que isso tudo vai passar.
0: Amém.
1: Que vai chegar a hora que as promessas de Deus vão se cumprir na minha vida, como se cumpriram na vida de Jó. E que as fístulas vão se fechar. E eu vou continuar dando glória.
0: Amém.
1: Às vezes eu tô aqui, gemendo de dor, pela dor das assaduras, quando
0: meu
1: eu ando,
0: Deus.
1: Quando eu limpo, quando eu tomo banho. Mas sempre dando glória a Deus, agradecendo. Porque eu sei que tudo tem um motivo. E eu sei que a minha hora vai chegar e eu vou poder dar o meu testemunho. Assim como Jó, eu vou cantar de alegria. Fica com Deus.
0: Força para você, Marluce. Muita força para você. E que o Senhor das Santas Chagas derrame uma gota do sangue redentor sobre as fístulas, sobre essas assaduras. E tudo que você passa, viva com Deus. Tua fé inabalável em Deus. Minha fé inabalável, Marluce. Lá de São Paulo, tem a 9 de julho. Minha saudação ao Padre Jorge da Silva, Cardeal Arcebispo Dom Odilo Pedro Scherer. Bíblia aberta, cartilha de oração.

0: capítulo 12, versículo 1. 1 Coríntios, capítulo 12, versículo 1. Meus irmãos, está dizendo Paulo à comunidade de Corinto. Ele abre agora, eu diria, uma nova sessão. Ele já falou de vários temas, sem pressa, nem que eu atenda uma pessoa só. Ele já falou sobre a igreja, ele já falou sobre a imoralidade, já falou sobre como agir quando os irmãos pecam, falou sobre os conselhos do casamento, e agora ele vai falar sobre os dons do Espírito Santo. Novo tema. Meus irmãos, quero que vocês saibam a verdade a respeito dos dons que o Espírito Santo dá. Preciso voltar um pouquinho. Quero que vocês saibam a verdade a respeito quem dá os dons, o Espírito Santo. Isso não é qualquer coisa. É um ponto de partida importante. O Espírito Santo é que nos dá os dons. Versículo 2. Vocês sabem que quando ainda eram pagãos, vocês eram desviados de várias maneiras para adoração de ídolos, os quais não têm vida. Versículo 3. Por isso, precisam compreender que ninguém que diz que Jesus seja maldito pode estar falando pelo poder do Espírito de Deus. E que ninguém pode dizer Jesus é o Senhor a não ser que seja guiado pelo Espírito Santo. Veja, ele está dizendo: antes vocês adoravam deuses pagãos, imagens inanimadas, idolatria. Mas nessa simples afirmação, ele está dizendo que mesmo a fé que nós temos, o fato de falarmos Jesus é o Senhor, já é a ação do Espírito Santo em nós. Gente, não é pouca coisa isto. Então a fé, consequência do que eu afirmei, é dom. Sabemos que é dom teologal, que é dado por Deus. Então nós temos que pedir: dai-nos, Senhor, desta fé, e fazei, Senhor, que esta fé cresça. Então, Espírito Santo, vamos rezar. Espírito Santo, venha sobre mim. Espírito Santo, repousa sobre mim. Espírito Santo, desça sobre mim. Espírito Santo, que eu possa professar a minha fé em Cristo Jesus. Divino Espírito Santo, afaste de mim toda a idolatria, aparte de mim todo o mal. Vem, Espírito Santo de Deus, e que eu possa proclamar que Jesus é o Senhor. Padre, eu estou titubeando na fé. Peça o Espírito Santo de Deus. Padre, eu estou passando por uma provação na fé. Espírito Santo, me ajude. Vem, Espírito Santo de Deus, e que a minha língua, mas mais do que minha língua, a minha vida proclame que Jesus é o Senhor. Este é o primeiro dom do Espírito Santo, a fé. Eu fico só nesses versículos, três versículos, abrindo este novo, esse novo tema dos dons do Espírito Santo, porque é muito importante este ponto. Senhor, Manda teu Espírito Santo abundantemente, que me confirme na fé que tenho, que aumente a fé que, como dom, recebi, que eu possa progredir na fé. Pois você poderia perguntar: como que eu posso progredir na fé? Eu respondo: peça mais, clame o Espírito Santo. Então a fonte da fé é o próprio Deus, porque diz: ninguém pode dizer Jesus é o Senhor a não ser que seja guiado pelo Espírito Santo. Então Espírito Santo, faça um derramamento de seus dons sobre mim. Eu vou pro intervalo, eu volto já, volte comigo.
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0: gostaria de aprofundar um pouco mais esta invocação do Espírito Santo. Segunda-feira, nós vamos adiantar o texto que será sobre os diferentes dons do Espírito. Mas o primeiro de todos, e aqui eu quero citar, nesta leitura orante de hoje, capítulo 12, de 1 a 4. Vem, Espírito Santo de Deus, aumente minha fé. Vem, Espírito Santo de Deus, e faça com que, pela tua presença em mim, eu possa, por palavras, mas principalmente na vida, proclamar que o Jesus é o Senhor. E eu renuncio a toda forma de idolatria, a todo costume pagão que eu possa estar carregando. Porque às vezes, você se diz cristão, católico, mas começa e ainda persiste em você costumes pagãos. Vou dar um exemplo muito simples. Acredito em horóscopo. Tem na carteira um trevo de 4 folhas. Eu acredito em figa. Eu acredito, sou supersticioso. Ué, eu acredito ou não acredito em Jesus Cristo? Você percebe como nós precisamos do Espírito Santo para ir também nos purificando? Purifica-nos, Senhor. Purifica minha fé, Senhor. Padre, como que essa fé aumenta? Eu disse primeiro, rezando. Manda este dom, Senhor. Aumenta minha fé. Segundo, lendo a Bíblia. Terceiro, lendo livros espirituais. E como dizia, uma catequese. Às vezes a tua catequese foi uma catequese, vamos dizer a verdade, muito mal feita. Fazia porque mandavam, mas não tinha nem maturidade para prestar atenção. Tá aí, ó, a catequese no YouTube. Cada semana, temas diferenciados. Aprofunde a sua fé. Vem, Espírito Santo. Esta foi a leitura orante da palavra de Deus. Marielle, que a paz de Jesus esteja com você.
1: Amém, bom dia, padre.
0: Bom dia, você fala de onde?
1: Divinópolis, Minas Gerais.
0: Minha saudação a Divinópolis, Minas Gerais, como que você me acompanha?
1: Eu escuto o senhor pelo aplicativo e aqui na minha cidade tem a Rádio Candidez também, 100.5.
0: Claro, meu grande abraço, a Rádio Candidez e também a Divinópolis FM, padre Moacir. Diga, Marilene, Marielle.
1: Então, hoje eu venho fazer um pedido de oração pela saúde do meu marido.
0: Tá, que ele tem?
1: Ele desenvolveu uma doença que chama mielodisplasia. Pra quem não conhece, assim, falando a curto, né, assim, grosso, ela é uma pré-leucemia.
0: Oh, Deus.
1: É, e a gente já vem enfrentando isso há quase 2 anos.
0: Certo.
1: Começou com uma leishmaniose, sabe?
0: Sim.
1: Leishmaniose visceral, até um alerta, né, pros ouvintes também, que a gente cuidava de uma cadelinha nossa que tinha essa doença. Infelizmente ela ficou transmissível, a gente não percebeu mesmo fazendo tratamento, o mosquito picou ela, picou ele, pegou.
0: Puxa vida, e desconhecia isso.
1: Pois é, e o pessoal, muitas pessoas tratam a leishmaniose nos animais, porque a gente ama, né? Quem ama pet, a gente não quer, né, o mal dele. Mas enfim, aí ele fez todo o tratamento da leishmaniose visceral, e assim, uma parte que pega muito é a anemia. A pessoa fica com anemia severa. Em 6 meses, a pessoa, a hemoglobina dele teria que voltar a funcionar sozinha. Que é o corpo dele produzir o sangue.
0: Sim.
1: E deu esses 6 meses, o corpo dele não voltou. E nisso, recebendo transfusões de sangue de 15 em 15 dias.
0: Misericórdia de Deus.
1: Nesse meio termo, eu tava grávida, ganhei gêmeos.
0: Aê, que bênção. Como é que é o nome dos gêmeos?
1: chama Anne e Anthony.
0: Anne e Anthony.
1: Isso.
0: Estão com quantos anos agora?
1: 1 ano e 4.
0: 1 ano e 4 meses. E o nome do seu marido, querida?
1: É Elias de Almeida Júnior.
0: Elias de Almeida Júnior. E a doença está controlada, filha?
1: Então, padre, até então, tá, sabe? Eu até queria, assim, uma atenção, tentando, né?
0: Claro.
1: Chamar uma atenção especial para o pessoal ter a noção da importância de ser um doador de sangue.
0: Isso.
1: E de medula óssea.
0: Verdade.
1: Porque a cura da doença dele é só através de um transplante de medula.
0: Entendi.
1: E, assim, para quem quer cadastrar e ser doador, tem que ser jovem, de 18 a 35 anos.
0: Opa.
1: Então a possibilidade, né, assim, fica um pouco menor. É, a doença dele ainda está estável, que ele faz a transfusão de sangue de 15 em 15 dias.
0: Certo.
1: Mas, não achando doador, né, infelizmente, pode vir a virar uma leucemia.
0: Entendi.
1: Então, a gente está correndo atrás de tudo para incentivar as pessoas a ser doador de sangue, ser doador de medula óssea, e a gente alcançar.
0: Então, fica aí primeiro o apelo. Gente, doe sangue. Quem doa sangue pode salvar até 4 vidas. E eu tenho sempre falado e sempre levanto esta causa. Depois ela diz, doador de medula. De quantos anos a quantos anos? Eu não sabe, não tinha essa informação, de 18 a 35?
1: Isso, para fazer o cadastro tem que ser de 18 a 35, que a medula jovem pega rápido.
0: Entendi.
1: Mas a pessoa continua sendo doadora até os 60 anos, né, que fica cadastrado no banco de medula.
0: Tá bom. Então fica o apelo, acaba sendo de grande importância esse seu apelo e as nossas orações para que o senhor Elias consiga um doador e que possa ser curado. Tá bom, Marielle? Nos unimos.
1: Obrigada.
0: Em oração. Deus abençoe você, Divinópolis, Minas Gerais, aplicativo da obra Evangelizar é Preciso. Rádio Candidez, Divinópolis FM, Padre Moacir Tavares, Dom Giovanni Luiz da Silva, da Diocese de Divinópolis. Escute esse testemunho, por favor.
2: Eu sou uma filha de Deus de Maracanaú, Ceará. Eu
0: Olá.
2: Quero deixar meu testemunho. Eu não venho de Santa Rita. Padre, o senhor falou que a gente tinha que pedir uma coisa que era muito impossível. E para mim,
0: Opa.
2: Algo que era muito impossível,
0: okay.
2: Padre, era eu receber o corpo de Cristo. Porque eu já estava junto com meu esposo, meu companheiro, há quase 10 anos. E no início eu queria casar, ele não queria. Aí depois ele já queria, eu também disse, eu também não vou mais casar.
0: Eita.
2: Aí a gente ficou nisso, aí quando foi na missa de Pentecoste, o padre na minha paróquia, ele pregou sobre o casamento.
0: Sim.
2: Nesse dia, ele olhou pra mim, eu olhei pra ele, aí eu disse, e aí? Aí ele disse, nós vamos casar.
0: Que
2: e no
0: maravilha.
2: Mesmo dia, padre, eu e ele compramos as nossas alianças e a gente vai dar entrada no nosso casamento.
0: Que maravilha.
2: E eu vou poder comungar o corpo de Cristo, meu maior sonho. Obrigado, padre. Deus abençoe grandemente.
0: Meu grande abraço, querida filha de Deus, ô povo querido de Maracanaú, povo cearense que tem tanto amor. Lá nós temos a TV Evangelizar, canal 21.1. Minha saudação à Rádio Jangadeira FM, Milton Turola, Shalom, Padre Douglimar, Rádio Dom Bosco, Padre Magno e o arcebispo Dom Gregório Paixão de Fortaleza. E, gente, já está marcada a data do Evangelizar é Preciso, Fortaleza, dia 31 de outubro. Saudade, hein, povo de Fortaleza? Que Deus abençoe a todos vocês. Filhos amados, como eu disse no começo, você viu a participação das pessoas hoje? Esperança em Deus. O tema forte é: eu espero no Senhor, a minha esperança está no Senhor e Deus não decepciona. Eu vou pro intervalo e volto com o nono dia de Nossa Senhora do Carmo. Volte comigo.
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0: Hoje é aniversário da Cidade FM de Timóteo, Minas Gerais, difusora de Teresina, Piauí, Cairós FM, General Carneiro, Paraná, TV Irmã, RTP Salinópolis, Salinópolis, Pará, TVI, TV Integração, Pará de Minas, Minas Gerais, filiadas, Evelyn Tele, Campos dos Goitacazes, Rio de Janeiro, Nilnet, Campo dos Goitacazes, Rio de Janeiro, Fibra Chegou, São Paulo, São Paulo, e hoje aniversário, filha da minha sobrinha, Maria Clara, filha da Letícia, que Deus abençoe Maria Clara, com muitas graças e bênçãos do céu. Deus abençoe. E amanhã, aniversário, Mirante FM, Mirante Bahia, Participativa FM, Santana, Santa Vitória, Minas Gerais, Regional FM, Anísio de Abreu, Piauí, São Bento FM, São Bento do Sul, Santa Catarina, Tropical FM, Cacoal, Piauí, Vale do Taquari FM, Coxim, Mato Grosso do Sul e Exturbo, Botucatu, São Paulo. É hoje, povo de Deus, é saindo em viagem para Guarapuava. Hoje, Guarapuava, com grande alegria, será no centro de eventos da Cidade dos Lagos. Às 17 horas, Santa Missa presidida por Dom Hamilton Manuel da Silva, Bispo Diocesano. Às 18h30, show de evangelização pela música. Quero crer que transmitido pela TV Evangelizar, pelo YouTube Padre Manzotti, TV Evangelizar, YouTube Padre Manzotti. Hoje você pode acompanhar do Brasil inteiro. Dia 31 de julho, só lembrando, Araquari, Santa Catarina, vai ser em plena sexta-feira, às 19h30, no centro de Araquari, Santa Missa e logo após um show de evangelização pela música. Não esqueça, não esqueça. E Estados Unidos, ei, já fizeram as inscrições? Dia 15 e 16 de agosto, sábado e domingo, Hudson, Massachusetts. Retiro evangelizar é preciso no Clube Português. No sábado, das 8h30 às 5 da tarde, pregação, missa, adoração. E no domingo também. São pregações diferenciadas. Você faça a sua inscrição. Padre, como é que eu faço a inscrição? Direto, ó. camaroteticket.com.br. Faça a sua inscrição. 15 e 16 de agosto está chegando. Dia 22 de agosto eu estarei em Delran, em New Jersey, Nova Jersey. Estarei em um momento de espiritualidade inabalável. Com fé, a tempestade pode passar. Vai passar, não pode, na Escola Católica da Santa Cruz, das 8 às 5 da tarde. Camarote tickets.com. Mais informação, você quer saber toda a programação? Você vai no padremanzotti.com.br, Missão Estados Unidos, Instagram @missão.usa. Amado povo de Deus, ainda é novena de Nossa Senhora do Carmo. Ainda é o nono dia. Vamos juntos rezar? Nono dia. Nossa Senhora do Carmo, que deixastes o santo escapulário como sinal do vosso amor e proteção, sois reconhecida como assistência na vida e consoladora amável na hora da morte. Eu, vosso filho devoto, pronto a vos servir, disposto a vos amar, me apresento a vós e nesta novena faço o meu pedido. Faço o seu pedido. Lembre-se do que você vai dizer agora. Mãe, Nossa Senhora do Carmo, nunca se ouviu dizer que alguém necessitado, tendo recorrido a vós, tenha ficado desamparado. Com confiança, Mãe do Santo Escapulário, intercedei junto ao vosso Filho Jesus Cristo, por mim, por por aqueles por quem devo rezar sempre, e por aqueles que se confiaram às minhas orações. Mãe amável, sede-nos propícia e rogai por nós a Deus, para que sejamos dignos das promessas de Cristo. Nossa Senhora do Carmo, rogai por nós. Mãe do Santo Escapulário, rogai por nós. Madrinha da obra Evangelizar é Preciso, rogai por nós. E concluindo este nono dia, até meia-noite, Ave Maria, cheia de graça, o Senhor é convosco. Bendita sois vós entre as mulheres, e bendito é o fruto do vosso ventre, Jesus. Santa Maria, Mãe de Deus, rogai por nós, pecadores, agora e na hora de nossa morte. Amém. Nossa Senhora do Carmo, rogai por nós. Rogai por nós, Santa Mãe de Deus, para que sejamos dignos das promessas de Cristo. O Senhor esteja convosco. Ele está no meio de nós. Abençoai, Senhor, o final de semana. Por intercessão de Nossa Senhora do Carmo, sem brigas, sem discórdias, sem desavença. Abençoai os remédios, as roupas dos enfermos, as fotos de família e esta água que será bebida e partilhada. Em nome do Pai, do Filho, do Espírito Santo. Amém. E eu me despeço com a música e o clipe. YouTube Padre Manzotti, Pelas Mãos de Maria. Evangelizar é preciso.
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0: 12:30.
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1: 11:58.
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0: 12:29.
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Olá, meus amigos da 107 FM, programa Dose Dupla entrando no ar desse final de semana. Que prazer estar contigo mais uma vez, um final de semana gostoso. E hoje, eu não sei se tá mais gostoso do que os outros, porque a cada programa a gente desfruta do bom gosto musical. Hoje no Dose Dupla, na versão internacional, vamos homenagear James Taylor. Gente, sensacional. E na versão nacional, para não cair a qualidade, o maestro, não sei se é maestro, se é mago, se é mestre, o ícone Tom Jobim. Pois é, as coisas que a 107 produzem para você do outro lado. Obrigado desde já pela sintonia e vamos juntos curtir o Dose Dupla deste final de semana. James Taylor.

James Taylor nasceu em Boston no 12 de março de 1948. Um cantor e compositor, guitarrista americano, 6 vezes vencedor do Grammy. Ele foi introduzido no Hall da Fama do Rock and Roll em 2000. Dentre vários sucessos de James Taylor, você vai acompanhar aqui, desfrutando do bom gosto musical do Dose Dupla. Vamos ouvir James Taylor.

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1: O Dose Dupla na versão internacional homenageia James Taylor, esse grande artista norte-americano, cantor, compositor, músico, vem daquele soft rock e do folk rock. Ele que nasceu no ano de 1948 e está vivo com 78 anos. Vamos ouvir mais um pouco de James Taylor.

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2: 1:29.
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5: A Fiat apresentou no ano passado, na Itália, um compacto super moderno, sucessor do velho Panda. A Fiat de Betim foi correndo atrás deste projeto para lançá-lo também no Brasil, pois ele foi extremamente bem sucedido no mercado europeu. O estilo permanece mais ou menos o mesmo. A mecânica foi substituída pela do Argo, já consagrada no nosso mercado, mas nada de manter o nome Panda na sua cópia brasileira. O novo carro a ser lançado ainda este ano será chamado de Argo X, o que leva a crer que ela poderá manter em produção o Argo atual, com preços evidentemente diferenciados.
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8: James Taylor cresceu na Carolina do Norte, nos Estados Unidos, e passou

ouvindo música country e música gospel do programa semanal e ouvia também os músicos do estilo soul nos locais que ele tocava com James Brown. Só que aí, o que que aconteceu? Ele, obviamente, com a sua intuição musical, foi introduzido na música e começou os seus primeiros acordes. Vamos ouvir mais um pouco desse grande artista, James Taylor.

James Taylor participou do Rock in Rio, sabia? O trabalho lançado após a sua participação no Rock in Rio 1, ele foi protagonista de um dos momentos mais emocionantes do festival brasileiro. Numa época em que ele retomava sua carreira após um divórcio, embora comovido com a inesperada separação e a recepção do público brasileiro, cerca de 250 mil pessoas em ocorrido até o James Taylor, ele que tocou e viveu um sonho no Rio de Janeiro, segundo ele. É claro, né? Chegar no Rio de Janeiro e desfrutar do Rock in Rio é uma outra sensação, né? Uma outra pegada mundial para esses artistas que vêm de fora. Vamos ouvir mais um pouco de James Taylor.

Blues de James. 1968, em 70, 71, e aí ele foi lançando até 2007. 2007 foi um último grande trabalho dele. De lá pra cá, ele também participou de filmes, teve trilhas sonoras em filmes e grandes referências musicais. O Dose Dupla homenageou na versão internacional esse grande artista, James Taylor, que fez muito sucesso, principalmente na década de 70, porque ele tem 78 anos, e nos Estados Unidos e na música mundial, tanto é que ele vem ao Brasil só em 1985, mesmo assim retomando a sua carreira. James Taylor aqui na 107. Eu volto com Tom Jobim na versão nacional. Quem gosta de Tom Jobim aí? Continue conosco, tem muito a se falar desse maestro da música popular brasileira.

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2: 2 e 1.
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Com dose dupla pela 107 FM, desfrutando do bom gosto musical. Nesse final de semana, na versão internacional, homenageamos James Taylor. Na versão nacional, Antônio Carlos Brasileiro de Almeida Jobim, ou simplesmente Tom Jobim, nascido no dia 25 de janeiro de 1927 no Rio de Janeiro. Falar de Tom Jobim não precisa pegar a lista para ler, não precisa fazer pesquisa. Acredito que quando você tem na veia a sonoridade, a musicalidade, falar de Tom Jobim é simplesmente expressar o que tem de melhor da música brasileira. Vamos ouvir Tom Jobim.

Antônio Carlos Jobim leva nome de aeroporto, leva nome de praça, leva nome de ruas, leva nome de bairros. Sabia disso? O pai da bossa nova, Tom Jobim, suas canções foram executadas por muitos cantores e instrumentistas internacionais desde o início da década de 1960. Tom Jobim fez jazz, Tom Jobim fez blues, Tom Jobim fez bossa nova, Tom Jobim fez MPB. Ao invés de ficar falando de Tom Jobim, é melhor ouvi-lo.

Antônio Carlos Jobim nasceu na rua Condé de Bonfim, no bairro da Tijuca, no número 634, no Rio de Janeiro. Seu pai, Jorge de Oliveira Jobim, nasceu em São Gabriel, no Rio Grande do Sul, foi escritor, diplomata, professor e jornalista. Ele veio de uma família, sendo sobrinho neto de José Martins da Cruz Jobim, senador, conselheiro particular do médico imperador Dom Pedro II. Olha só a árvore genealógica de Antônio Carlos Jobim, né? Quando ainda era um bebê, seus pais se separaram e sua mãe mudou-se com os filhos e a sua irmã, nascida dia 27 de fevereiro de 1931, para Ipanema, no Rio de Janeiro. E as influências musicais começaram a surgir logo no início das obras inspiradas de Pixinguinha. Vamos ouvir mais um pouco de Antônio Carlos Jobim.

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1: 107 FM. 2:28.
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1: Tom Jobim, na década de 1940, passou a tocar piano em bares e casas noturnas no Rio de Janeiro. E nos primeiros anos da década de 1950, trabalhou como arranjador no Estúdio Continental, onde gravou sua primeira composição em abril de 1953. O cantor, ele compôs a letra de Newton Mendonça. Jobim ganhou destaque no Brasil quando se associou ao poeta e diplomata Vinícius de Moraes. Aí para tudo pra gente ouvir Tom Jobim.

Jobim. Ele simplesmente cantou com Vinícius de Moraes, Elis Regina e dentre grandes artistas internacionais. Se apresentou na Broadway, se apresentou em grandes espetáculos. Tom Jobim, ele cantou para presidente norte-americano, se apresentou em vários espetáculos do mundo e o seu piano, a sua voz, a sua sonoridade invadiu o mundo, deixando um legado espetacular. Vamos ouvir mais um pouco de Antônio Carlos Jobim, daqui a pouco eu volto para finalizar o Dose Dupla deste final de semana.

No início de 1994, após terminar o seu álbum Antônio Brasileiro, Jobim se queixou ao médico Roberto Hugo Lima Costa de problemas urinários. Ele foi submetido a uma operação em Nova York em 2 de dezembro de 1994. Em 8 de dezembro, enquanto se recuperava de uma cirurgia, teve uma parada cardíaca e uma embolia pulmonar. Duas horas depois, outra parada cardíaca, na qual veio falecer. Então, Antônio Carlos Jobim morreu em 1994. E a gente encerra o Dose Dupla de hoje homenageando, na versão internacional, James Taylor. Na versão nacional, Antônio Carlos Jobim, o maestro dos maestros. Já agradeço a maciça audiência do programa Dose Dupla da 107 FM. Continue conosco a desfrutar do bom gosto musical. Com produção e edição de Edmar Pereira, apresentação de Matheus Cabral, este foi mais um Dose Dupla aqui pela 107 FM. 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
3: 3:03. 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
10: A música Garota de Ipanema é a segunda mais executada de toda a história, atrás apenas de Yesterday, dos Beatles.

Jobim e Vinícius de Moraes. A canção ganhou um Grammy de gravação do ano em 1965, superando grandes sucessos como I Want to Hold Your Hand dos Beatles. A música também foi tema de abertura dos Jogos Olímpicos do Rio de Janeiro durante o desfile da modelo Gisele Bündchen. A música inspiradora da canção, porém, é

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0: 3:32.
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4: A história nos conta que uma das torturas mais indesejadas que havia na Idade Média era um tipo de tortura relativamente simples, que não causava dor em quem era torturado. Dor física, mas uma dor psicológica gigante. Dizem que na China, por exemplo, na Idade Média, uma das torturas que era usada lá era prender uma pessoa deitada de barriga para cima, totalmente presa, os braços, as pernas e a cabeça presa, imóvel, e colocavam, sabe o quê? Um balde com um furinho no fundo, amarrado a uma certa altura no rumo da testa.

0: daquela pessoa que ia ser torturada. E esse balde, com bastante água, mas com um furinho pequeno, pingava uma gota de água na testa do torturado a cada um minuto ou a cada 30 segundos aproximadamente. Isso ininterruptamente, durante dias e noites, pingando uma gotinha de água na testa do torturado. Imaginaram a cena? Pois é, e se eu te disser que você na sua empresa, ou até mesmo na sua vida pessoal, na empresa que você trabalha, pode estar se torturando com essa gotinha na testa? Como assim? Gente, todo mundo tem aqueles pequenos incômodos na rotina. Aquele aparelho celular que tá travando e que você não leva para formatar de jeito nenhum, e toda vez que você vai usar, ele trava e te deixa nervoso. É aquele barulhinho no carro que tá te incomodando e você não leva para consertar também. É aquele chuveiro que queimou e você só lembra dele na hora que vai tomar um banho gelado. Ou seja, através desses exemplos, eu quero que você imagine quais são os pequenos incômodos da sua rotina que você pode e deve resolver agora para parar de se torturar com essas gotinhas pingando diariamente na sua testa, te incomodando, sendo que você não está amarrado, assim como os torturados ficavam na Idade Média. E aí, qual gotinha tem pingado na sua testa diariamente, te incomoda e você precisa de resolver logo? Bom, essa é a reflexão de hoje. Muito obrigado e até a próxima.
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3: 4:02.
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1: 4:57.
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0: 5:32.
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5: O Nissan Sentra, que é importado do México e chegou recentemente com uma novíssima geração com um estilo muito moderno, mecânica coerente, mas as vendas despencando de mal a pior. De janeiro a junho deste ano, ela vendeu ridículas 341 unidades do carro. Então não restou outro caminho à Nissan senão suspender sua importação. E qual seria seu substituto? Ele está na China, onde a Nissan tem uma parceria com a poderosa Dongfeng e está testando no Brasil dois modelos dessa chinesa: um SUV e um sedã, ambos elétricos. E prestes a anunciar que vai trazer para o nosso mercado o sedã elétrico N7 com 272 cavalos e 600 quilômetros de autonomia.
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4: 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E nas próximas duas horas, o seu estilo será o bom e o velho rock and roll. Eu sou Ícaro Alves, nascido e criado no rock, e tô aqui para te acompanhar em mais uma viagem pelo fantástico mundo do rock and roll. E para começar, vamos de cara com Whitesnake, Can You Hear the Wind Blow? E logo depois aí, Rival Sons, Do You Rust? Cara, esse primeiro bloco vai ser simplesmente o suprassumo do rock and roll. A gente já começa por aí.

E vamos de Black Spiders com a música Hot Wheels. Black Spider é uma banda inglesa que atuou aí do ano de 2008 até o ano de 2017. Houve uma pausa ali e eles retornaram no ano de 2020 e estão tocando até hoje. Eles têm aí 3 álbuns de estúdio e essa música é um single lançado no ano de 2023. E logo depois aí um cover, mais um daqueles da série Covers Incríveis, Covers Sensacionais, entendam como quiser. Dogtree e Lizzie Hale, que é a vocalista do Hailstorm, cantando aí um clássico da banda Journey, que é a música Separate Ways. Cara, e como surgiu esse feat aí do Daughtry com a Liz Hale? O vocalista da banda Daughtry, o Chris Daughtry, né, disse que estava assistindo a série Stranger Things e viu uma cena onde essa música foi colocada, foi encaixada de maneira impecável. Ele disse que foi algo que tocou ele bastante e logo depois que ele ouviu isso, ele já estava pensando em fazer algum cover de uma música clássica, de algum rock clássico, e ele achou excelente a ideia de fazer uma gravação dessa música, já que era uma música que ele gostava há bastante tempo, é uma música que ele já admirava muito, e ele pensou em fazer um dueto e chamou a Liz Hale do Hailstorm, que acabou fazendo essa parceria que ficou magnífica. E essa música aí foi em comemoração dos 40 anos da música Separate Ways.

pra fechar o bloco, vamos lá. A banda Elegant Weapons com a música Blind Leading the Blind. Cara, o que é o Elegant Weapons? Pra quem não sabe, é simplesmente mais um supergrupo formado no ano de 2022. E seus integrantes aí, por que é um supergrupo? Seus integrantes são simplesmente o Rex Brown, baixista do Pantera, o Rich Faulkner, guitarrista do Judas Priest, o Christopher Williams, baterista do Accept, e o vocalista Rony Romero do Rainbow. Não é à toa que essa música ficou esplêndida. Não tinha como sair nada de ruim de uma banda com esses integrantes. Pegou simplesmente cada música excepcional de bandas que também são incríveis e saiu essa obra maravilhosa pra gente aí. E fechando o bloco, Blackstone Cherry, Blind It on the Boom Boom.

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6: E nós estamos de volta e eu quero agradecer a você que nos acompanha através das ondas da 107 FM, você que tá aqui no Vale do Aço, Coronel Fabriciano, Ipatinga, Timóteo, Santana do Paraíso e Redondezas, aonde as ondas da 107 FM estão te alcançando. Muito obrigado pela sintonia e agradecer também a quem acompanha a gente um pouco mais de longe através do site da rádio, que é o radioeducadormg.com.br. Muito obrigado mesmo pela companhia, muito obrigado pela sintonia. E eu já tô falando demais, vamos com Smash Mouth, All Star. Eu tenho praticamente certeza que todo mundo, ao escutar essa música, vai lembrar do filme Shrek. O Smash Mouth aí é uma banda de pop punk americana, fundada no ano de 1994. Essa música faz parte do álbum Astro Lounge, de 1995. E em 2001, os produtores do Shrek resolveram colocar essa música na trilha sonora do filme, o que fez com que a banda voltasse à evidência, voltasse aí aos radares da música. E logo depois, Red Hot Chili Peppers, Hold Trippin'.

E essa próxima música eu coloquei em forma de homenagem ao baixista Canisso, do Raimundos, né, que foi o baixista fundador aí da banda, que infelizmente nos deixou aos 57 anos no dia 13 de março de 2023. Não tenho o que falar, a música Beabá, do disco Raimundos, de 1994. E logo depois aí, o Etos, Teenage Dirtbag.

E vamos lá, antes da próxima música, eu só queria agradecer ao meu amigo Guilherme Carmo, vulgo Butinão, que no programa de hoje é ele que tá por conta dos trabalhos técnicos, e essa próxima música eu quero oferecer para ele. Cara, é uma música um pouco incomum de se rodar num programa de rock, mas é algo que é muito interessante. Eu particularmente gostei. Gorillaz e MC Bin Laden. A música Controlar, essa música ficou muito boa, não tem o que falar. O Gorillaz, eu já toquei outras músicas do Gorillaz aqui no programa, é uma banda bem interessante, é diferente do rock que a gente está acostumado a ouvir e a tocar aqui, mas surgiu esse feat aí entre o Gorillaz e o MC Bin Laden, e essa música faz parte da versão estendida do 8º álbum de estúdio do Gorillaz, que é o álbum Cracker Island, e essa música foi gravada em um estúdio aqui no Rio de Janeiro durante uma passagem da banda Gorillaz aqui pelo Brasil no ano de 2022. Aí surgiu, eu não sei como que rolou esse contato entre o Gorillaz e o MC Bin Laden, mas eu só sei que a junção ficou muito boa cá pra nós. Essa música ficou o verdadeiro suco do Brasil. Escutem aí, eu particularmente achei que a música ficou muito boa, e é isso, cara, a gente tem que dar espaço para coisas novas, tem que dar espaço para coisas diferentes. Não é só ficar ali preso naquela nossa zona de conforto e de só escutar as mesmas bandas. Vamos dar espaço para aquilo que é um pouquinho diferente do que a gente tem costume de escutar. E logo depois, mais uma banda mais ou menos na mesma pegada do Gorillaz, né? O Crazy Town com a música Toxic.

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2: 6:55. 107 FM, sua música, seu estilo. 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
7: E nós estamos de volta. Eu quero te lembrar que você pode me ajudar a montar as próximas playlists aqui do Bedrock. É muito fácil, é só mandar mensagem no WhatsApp da 107 FM, que é o 3846-3107. 3846-3107. Pode mandar mensagem também no WhatsApp da Rádio Educadora, que é o 99771-4902. Se quiser também, pode ligar na recepção da Rádio Educadora no telefone 3842-1400. Ficarei extremamente grato e feliz em saber o que vocês querem escutar nos próximos programas e em atender também que o nosso objetivo é esse. E esse bloco aqui, eu nem vou falar muita coisa, né? Esse bloco aqui vai ser só clássico, vai ser aquele bloco simplesmente só clássico. Foreigner, Cold as Ice, e logo depois Steve Miller Band, com a música Fly Like an Eagle, que faz parte do álbum Fly Like an Eagle de 1976. Essa música eu conheci uma versão com o cantor Seal, que teve um clipe do filme Space Jam, O Jogo do Século, que é o filme aí do Michael Jordan, que ele joga basquete com perna longa, que é um filme que eu sou apaixonado, né? E essa música eu quero oferecer pro meu amigo Thiago Gainetti, lá do Floresta.

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1: 7:22.
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5: E nós estamos de volta pro último bloco do programa, infelizmente. E essa música vem direto das profundezas do rock and roll, do metal, do heavy metal mundial. Children of the Grave, Black Sabbath e logo depois, Corritney. Down at the Crossroads. O Corritney é uma banda australiana fundada no ano de 2006, após a separação da banda Green Dollar Color.

Steel Panther, Friends with Benefits, e logo depois Otto, Mapem. Otto é uma banda que eu descobri por acaso, procurei coisas sobre a banda, infelizmente não achei. O que eu achei foi os álbuns no Spotify, que vale a pena a gente escutar, né? Vale muito a pena, é muito bom. Eu não tenho maiores informações sobre a banda, não sei quantos integrantes, não sei de onde a banda é, mas é um som que vale muito a pena a gente escutar. Pra quem quiser ouvir aí depois, é Otto com 3 T's, O-T-T-T-O.

Prong, Breaking Point. Cara, o Prong aí é uma banda americana, uma banda histórica da música pesada, fundada em 1986 na cidade de Nova York, numa época onde estava tendo uma proliferação do metal e do hardcore muito intensa, e eles simplesmente têm 12 álbuns de estúdio e uma carreira extremamente sólida e respeitada aí pela crítica especializada. Vale muito a pena a gente escutar.

E o último bloco, como sempre, é um pouco mais agressivo que os demais. E a última música também, geralmente, é um pouco mais agressiva do que as outras do bloco. E o que vocês acabaram de ouvir aí foi a banda Periphery, que é uma banda de metal progressivo aí com toques bem marcantes de djent. Eu diria que é metal progressivo e djent, formada no ano de 2005 nos Estados Unidos. Eles tiveram um álbum em 2019 aí, que foi o Periphery 4, Hail Stand. E esse álbum ele foi eleito pelo portal Ludwire como um dos 50 melhores álbuns de metal do ano de 2019. Então a gente já vê que é uma banda forte, um som muito pesado, né? O djent tem essa característica. E a música que a gente acabou de ouvir aí foi a música Atropos. Foi o terceiro single do álbum, que foi lançado no dia 10 de março do ano de 2023, nomeado aí como Periphery 5, Djent is Not a Genre, que é nada mais nada menos do que o sucessor do álbum Periphery 4. Não tem muito o que falar da banda Periphery, é simplesmente um tapa no ouvido. Além do djent e do metal prog, tem ali vários elementos de metalcore no meio das músicas. Vale muito a pena pra quem não conhece. Já tem um tempo que eu conheço essa banda e gosto demais da conta. E é com essa música que a gente encerra o programa de hoje. Eu quero agradecer novamente a você que nos acompanhou aqui através das ondas da 107 FM, a você que acompanhou um pouco mais de longe através do site da Rádio Educadora, que é o radioeducadoramg.com.br. E eu quero agradecer novamente também a direção da Rádio Educadora, que nos possibilita a cada dia mais trazer uma nova edição do Bedrock ao ar. Muito obrigado a todos, muito obrigado pela companhia, muito obrigado pela sintonia. Lembrando, se você quiser fazer seu pedido musical, WhatsApp da 107 FM 3846-3107, WhatsApp da Rádio Educadora 997714902, telefone fixo 3842-1400. E eu esqueci de mencionar antes, mas você também pode mandar mensagem no direct do Instagram do Bedrock, que é o @bedrock107fm. É isso. Muito obrigado a todos e até a próxima. Isso é rock, isso é Bedrock.

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1: 7:58. 107 FM, sua música, seu estilo, apoio cultural.
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3: Um empresário mineiro anunciou há 2 meses a importação do carro chinês elétrico mais barato do Brasil. A sua empresa, a E-Motors, iria trazer 2 modelos, o Emova Easy e o Emova Urban. O primeiro por R$70 mil, o segundo por R$100 mil. E explicou que os preços tão baixos eram pela simplicidade dos carros. Eles teriam ar-condicionado, direção elétrica, mas a eletrônica muito reduzida e apenas o necessário para respeitar as exigências de segurança. Mas ele já suspendeu seus planos, alegando um aumento desproporcional nos fretes da China para o Brasil. Dizem que quando a esmola é muito grande, até o santo desconfia.
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11: Olá, bem-vindos! Mais um Jazz Masters que começa para todo o Brasil sempre, né? Fazendo essa conexão cultural, conexão de países. É muito bom estarmos aqui para todo o país e também para os Estados Unidos, para Londres e todos os países aí que mandam suas mensagens para a gente também. Muita gente boa de fora, Holanda, Bélgica. Olha, é muito bom estarmos em contato e, como eu falei, essa conexão. E a gente já começa com ele aqui ao lado, DJ Model. Bem-vindo, Model.
12: Paulão, Paulão, meu amigo, tudo bem contigo? Continuamos na missão de levar música curada aos nossos ouvintes. O que seria de nós sem a voz de artistas em forma de onda sonora? Seguimos na missão, somos fortes e esses grandes artistas também. Já vamos de início com uma artista multicultural, né, Paula? Essa é uma grande garota. Aperta o play, tá começando?
11: Completamente multicultural, Liane Larravas. Foi um lançamento há muitos e muitos anos aqui no Jazz Masters. Ela que nasceu em Londres, filha de pai grego, mãe jamaicana, uma das vozes mais lindas do soul contemporâneo, canta, toca violão, compõe uma sensibilidade e mistura aquela doçura, né, da nossa música, do soul, do jazz, com a força do gospel, a elegância do R&B clássico. E esta faixa aqui abre um álbum homônimo, traz o nome dela, revisita um trecho de Isaac Hayes, cria um groove envolvente. Liane Larravas chega para abrir o Jazz Masters de hoje. Bittersweet.

0: de Manchester, Pip Millett, conquistou o público. Essas músicas que falam sobre crescimento, perda, afeto, uma voz leve, gostosa, né? Carregada de sentimento. Influenciadíssima por Billie Holiday, Erykah Badu, pelo folk britânico. Pip Millett chegou aqui no Jazz Masters com June. E antes, Calvin Richardson, natural da Carolina do Norte, carrega no sangue nessa tradição do soul solista, do gospel, que ele ouvia na igreja ainda. O príncipe do soul, Calvin, chegou no Jazz Masters com We Gun Love. DJ Model.
1: Olha, Paulão, o Calvin Richardson é frequentemente chamado de príncipe da soul music. Em uma época em que o R&B caminhou para produções cada vez mais eletrônicas, ele manteve viva aquela tradição da soul clássica, né? Interpretações intensas, uma voz que lembra grandes nomes como Bobby Womack e Otis Redding. E nessa faixa, ele segue exatamente essa linha, é pura emoção, musicalidade, autenticidade. Eu acho que isso é até porque ele também é compositor e já escreveu para grandes artistas. Se torna então uma responsabilidade de ser bom no que faz, né, Paulo?
0: E continuando, Good Company, um lançamentaço aqui, volume 1, de Felix Hien, produtor, compositor, multi-instrumentista de Berlim. Ele é um dos caras mais versáteis que existe. Aliás, suas entrevistas, o bate-papo, é um cara super engraçado. Pessoalmente também, esse cara faz parte daquela cena que renova o soul, inclusive até britânico, unindo a tradição aí dos anos 70, 80. Enquanto você entra no nosso site jazzmasters.com.br ou no nosso Instagram jazzmasters.oficial, você curte Felix Hien, a novidade no Jazz Masters, Starting Over.

0: Patrick Ford, Chris Frank, o duo que lidera aí o Da Lata, o produtor, tecladista e compositor Patrick Ford, é uma lenda da cena dance, jazz de Londres, né? E o Da Lata mistura samba, funk, afrobeat, acid jazz, é uma maestria. Messing Again, chegou aqui no Jazz Masters e antes, Cocoroco, com a belíssima voz de Lued Luna, que lançou seu disco ainda lá nos anos 2000, né? 2017, se não me engano, é o seu primeiro álbum que já unia gente praticamente de todo mundo, né? Falando de ancestralidade, falando sobre essa diáspora. Muito legal, essa banda londrina é um septeto, na verdade, né? Com raízes nigerianas, ganesas, caribenhas, tornou-se referência, né? Fundindo afrobeat, jazz, soul e ainda a belíssima Lued Luna, uma novidade que a gente traz aqui no Jazz Masters, Never Lost. DJ Model.
1: Paulão, o que torna essa gravação muito especial é que ela representa o encontro entre duas formas de enxergar a música negra no mundo. Cocoroco, coletivo londrino que resgatou o afrobeat, não como uma releitura nostálgica, né? Mas como uma linguagem contemporânea. E Lued Luna, que transformou a música brasileira em um espaço de reflexão sobre identidade, ancestralidade, pertencimento, né? A música que não fala apenas de encontrar um caminho, mas da ideia de quem conhece suas raízes nunca está realmente perdido. E é uma mensagem que conecta a África, Europa, Brasil em uma mesma narrativa cultural. Tá lindo. Como crítico, né? Se eu puder me dizer assim, eu diria que essa faixa é mais do que uma colaboração internacional, Paulo. Mostra que o soul, o jazz, o afrobeat sempre foram linguagens de conexão, capazes de unir histórias diferentes por meio da mesma herança musical. Muito boa.
0: E com Lued Luna, que a gente termina o primeiro set do Jazz Masters, falando do Blue Tree Anália Franco. 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

0: 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Aguardo.
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2: 8:29.
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7: E hoje eu estou aqui para trazer uma reflexão. A pergunta é o seguinte: quando foi a última vez que você respondeu "eu não sei"? Pois é, não tente ter respostas e opinião sobre tudo que te questionarem. É um exercício de humildade, um exercício de responsabilidade. Quando você não tem certeza sobre determinado assunto, quando você não tem fundamento sobre determinado assunto, responder "eu não sei, vou procurar saber, não tenho opinião segura sobre isso". E em tempos de redes sociais, em tempos de que a informação circula muito rapidamente, em tempo de fake news, cuidado, vamos abordar temas, vamos dar a nossa opinião quando a gente tiver fundamento, quando a gente tiver segurança sobre aquilo dali, tá bom? Valeu, dada a dica, até a próxima.
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0: E estamos de volta, segundo set do dia.

produtores do soul, da house, como Magda Clive Lowe, Louis Vega, e que ela gosta de cantar a alegria dos pequenos momentos da vida, né? Superando dificuldades. Vamos curtir Cindy B, que chega no Jazz Masters com Joy.

0: nascida em São Francisco, criada em Oakland. A bicha canta desde os 4 anos de idade, fazendo peças musicais, passou pelo ensino médio, atuando em teatro, se formou, depois foi ali no palco, né? Sempre o teatro, a casa dela. Mas ela é uma cantora, compositora londrina, de raízes jamaicanas, não podia deixar, né? De lado o R&B clássico, jazz, o soul, e ainda trouxe esse asiático Vincent Kwok, um produtor, uma das referências da cena soulful na Ásia, na Europa, conhecido pelas aquelas batidas leves, melodias marcantes, e aqui eles criaram uma faixa leve, cheia de verdade, a Disha, com Vincent em Life's Too Short. Antes, Real People. Essa turma trouxe pra gente o Cade Tatian remixando um clássico da cantora norte-americana Alicia Myers e colocando nos vocais Misha Paris. Real People, Cade Tatian e Misha Paris com I Want to Thank You, DJ Model.
1: Olha aí, Paulão, o Vincent nunca foi um produtor preocupado em lançar aquele monte de música por ano. Ele construiu uma carreira de forma bem criteriosa, priorizando ali qualidade em vez de quantidade. Isso fez com que ele ganhasse um enorme respeito entre DJs, colecionadores de house, soulful house, mesmo sem buscar o estrelato, né? O que a gente tocou aqui foi uma faixa que não tenta chamar atenção por grandes efeitos, né? Ou drops. Ela apostou naquilo que costuma durar mais, né? Um bom groove, uma interpretação convincente, uma mensagem que continua fazendo sentido muito tempo depois que a música acaba. É uma excelente faixa, realmente, para tocar no Jazz Masters.
0: É isso, Model. Partindo aqui para as três últimas de hoje, né? Com todo o respeito que todos têm pelos grandes músicos, compositores, produtores, DJs, a gente traz aqui o Dr. Parker, que pegou o grupo Change, esse grupo ítalo-americano, que fazia as produções na Itália, colocavam as vozes nos Estados Unidos, e aí iam todos para o Power Station, um grande estúdio na cidade de Nova York, para fazer a finalização, a mixagem final, né? E olha só, cordas luxuosas, vocais, grandes harmonias, uma energia.

0: Dee Cooper, Harper Lake e ainda uma grande turma no contrabaixo, Dubsworth, Tom O'Brien nos synths, Pat Nope no sax, o Gary na guitarra, os vocais de Cherry Holland, Kate Brewer e o próprio Harper, né? Ali nos backs. Olha, eu tô falando de Golden Gate. E chamaram o model simplesmente uma das mulheres mais incríveis, que teve, claro, sua raiz no soul, no gospel, mas quando partiu pro house, Inaya Day, My Name Is Love, chegou por aqui no Jazz Masters para terminar com tudo. E antes, Michel D'Angiocello, que tá lançando música nova, inclusive, ao lado de Justin Hicks, essa baixista, cantora, compositora e produtora, trazendo aqui um sonsaço ao lado de Justin Hicks nos vocais, Love, DJ Model.
1: Para encerrar, que seja com Inaya Day, hein, Paulão? Que ela não começou na carreira da House Music, vamos deixar isso bem claro. Antes de se tornar uma das vozes mais conhecidas das pistas, Paulo, ela cantava gospel, né? E fazia trabalhos como backing vocal, desenvolvendo ali uma técnica vocal impressionante dentro da tradição das igrejas americanas. E a grande virada aconteceu no fim dos anos 90, quando a voz dela poderosa chamou a atenção de produtores da cena house de Nova York. Bom, é um espetáculo tocar essa mulher aqui. Valeu, hein, Paulão? Lindo programa, programação nota mil. Tenho certeza que todo mundo curtiu essa jornada com a gente. Aquele abraço. Queridos ouvintes, a gente se vê.
0: Então, com essa voz maravilhosa de Inaya, a gente terminou aqui o Jazz Masters de hoje. Claro, sempre lembrando que semana que vem estaremos de volta no mesmo horário aqui na sua emissora. E um grande prazer estarmos juntos também pelo nosso site jazzmasters.com.br. Eu, mais o DJ Model, Renata Porto, que volta semana que vem. Também temos Marco Crozeira por aqui, editando esse programa de hoje. Mais o DJ Akin na sua Rhythm Audio Produções, que toda semana tá mixando aqui com a gente também. Nosso muito obrigado. Claro, ele também, o nosso DJ Aramar, editando as nossas diárias, nossos programetes para todo o Brasil aí na nossa rede. Nosso muito obrigado a você. Semana que vem a gente volta para muito mais. Um grande abraço e até lá.
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6: Uma das maiores controvérsias na manutenção de um carro é a durabilidade do pneu, porque basicamente ele deve durar de 5 a 6 anos de fabricação, mas dá para rodar sem perigo até os 10 anos. Mas atenção, não é desde a data da compra, pois pneu envelhece guardado na prateleira da loja. Mas então, como saber quando ele foi fabricado? Simples, na banda lateral, procure as três letras P de dado, O, T de tatu e logo depois 4 dígitos que significam os 2 primeiros a semana e os outros 2 o ano de fabricação. Então, se eles forem 18/25, significa produção na 18ª semana de 2025.
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